0: durante a Copa do Mundo. O valor das apostas é de quase R$ 200, um aumento de 21%. E no Mundial, o México vence o Equador por 2-0. E a Inglaterra bate a República Democrática do Congo por 2-1. Mexicanos e ingleses avançam e vão se enfrentar nas oitavas de final.
1: Olá, boa noite. Estão comigo hoje a médica infectologista Rosana Richman, do Instituto Emílio Ribas e do Grupo Santa Joana, e o jornalista Leonardo Sakamoto, doutor em ciência política. Boa noite, sejam bem-vindos.
2: Boa noite, boa noite.
1: Os Estados Unidos impuseram sanções a dois brasileiros e empresas ligadas a eles por suspeita de envolvimento com o PCC. E aqui no Brasil, a facção criminosa foi alvo de uma mega operação conduzida pelo Ministério Público em 6 estados.
3: A mega operação começou ainda de madrugada. De acordo com o Ministério Público de Santa Catarina, que conduziu a ação, os suspeitos são investigados por crimes como organização criminosa, tráfico de drogas, associação para o tráfico, homicídios e porte ilegal de armas.
4: Essa ação é a maior ação já deflagrada pelo GAEC do Ministério Público de Santa Catarina. Atuamos aí em 6 estados. Santa Catarina, Rio Grande do Sul, Paraná, São Paulo, Mato Grosso do Sul e Minas Gerais. A operação visa o cumprimento de 169 mandados de prisão, 167 mandados de busca e apreensão, envolvendo aí um efetivo de 665 policiais, além de diversos promotores de justiça, 198 viaturas.
3: Detentos também tiveram as celas revistadas. Outro duro golpe contra o PCC veio dos Estados Unidos. O Departamento de Tesouro americano anunciou a sanção de 2 brasileiros e 4 empresas, 3 brasileiras e 1 portuguesa, por supostos vínculos com a organização criminosa. Os alvos são Victor Henrique de Oliveira Shimada e Stella Stephanie Nunes Henrique de Oliveira. Shimada é acusado de ser o elo fundamental do PCC na Flórida e também é investigado por suspeita de envolvimento no escândalo no contrato de patrocínio entre o Corinthians e a Vai de Bet. Em comunicado, o Departamento do Tesouro norte-americano informou que Shimada e Stella teriam lavado mais de US$ 30 milhões em diversas cidades dos Estados Unidos, por meio de criptomoedas. Declarou que a facção representa uma ameaça significativa à segurança nacional dos Estados Unidos, já que seus agentes em todo o país, especialmente na Flórida, lavam os lucros de drogas e contribuem para um ciclo de criminalidade. E que o PCC é a maior organização criminosa transnacional do hemisfério ocidental.
5: A partir de agora, eles acabam quase que morrendo no sistema financeiro internacional. Eles não podem ter qualquer bem ativo nos Estados Unidos sob pena de suspensão de congelamento. Segundo, empresas dos Estados Unidos estão proibidas a fazer qualquer tipo de negócio com essas empresas brasileiras e com esses brasileiros. E um terceiro ponto, ainda mais relevante, eles vão sofrer muito no comércio internacional por conta justamente de haver a possibilidade de sanção econômica, sanção financeira e sanção de suspensão de atividade para empresas que fora dos Estados Unidos façam qualquer tipo de negócio com esses brasileiros ou com essas empresas brasileiras, e também a perspectiva de não poderem ter relação com bancos que operam nos Estados Unidos.
1: O Jornal da Cultura entrou em contato com a defesa de Victor Shimada, que informou ter renunciado aos mandatos de todos os processos dele e de suas empresas por questões de foro íntimo. Nós não conseguimos contato com a Vai de Bet e o Corinthians ainda não deu retorno à nossa produção. Sakamoto, durante muito tempo, o foco sempre foi buscar essas lideranças do primeiro comando da capital. E agora a estratégia parece ser atingir o patrimônio e também as empresas ligadas ao crime organizado. Essa, a seu ver, é uma abordagem mais eficaz?
2: Feita pela população brasileira, pelo Estado brasileiro, não tenha dúvida nenhuma. O que a gente viu, por exemplo, aqui em São Paulo, na Operação Carbono Oculto, foi exatamente isso, o estrangulamento financeiro do primeiro comando da capital. Ou seja, fazendo o quê? Indo atrás dos ativos, indo atrás da grana, do cascalho, do patrimônio, indo atrás de quem lava a grana, o cascalho, o patrimônio deles. Atingiu a Faria Lima, toda poderosa Faria Lima. Isso sem dar um tiro. Eu não estou falando, é claro, que você não precisa, às vezes, ter confronto com os bandidos. É claro que precisa. Mas para salvar a vida da população e de policiais, primeiro usa inteligência, atua nisso, asfixia e depois vai. As ações que são desenvolvidas por vários estados, São Paulo, Santa Catarina, entre outros, pelo governo federal, que vão nesse sentido, tem muito resultado. O problema que a gente está vendo aqui nessa ação envolvendo os Estados Unidos não é uma simplesmente, as pessoas falam soberania, parece que é uma coisa abstrata. É bastante simples. Países, eles não têm amor pelos outros povos, pura e simplesmente, têm interesses. Quando o interesse de um país se sobrepõe aos instrumentos que ele está usando, ele pode acabar usando esses instrumentos para atrapalhar a política, atrapalhar a vida de outro país, sob a justificativa de que estamos fazendo bem para o mundo. Os Estados Unidos faz muito isso. Então, o problema é, aí vai os Estados Unidos, quer atingir o Brasil de alguma forma, não é o caso de um nome pequeno do PCC como é esse que apareceu. Vai e atinge uma grande empresa dizendo, olha, essa empresa tem relação com uma outra empresa do PCC ou um banco, criando um grande problema econômico para o Brasil. E esse é o ponto, né? A gente é bem-vinda a ajuda dos Estados Unidos para combater o crime organizado. O PCC e o Comando Vermelho são cânceres que precisam ser extirpados da sociedade, mas isso precisa ser feito sob as leis brasileiras, com o interesse dos brasileiros, e não com o interesse externo, muitas vezes impulsionado por brasileiros antipatriotas e conspiracionistas que querem defender apenas o seu e empurram os Estados Unidos para isso.
1: Então, hoje o que aconteceu, a seu ver, foi efetivo. Mas o que você está dizendo é que pode haver ali outras consequências, isso pode ter um efeito cascata.
2: O que aconteceu agora, é claro que ele não atinge o sistema financeiro nacional. Não atinge um banco grande, não atinge nada desse tipo. A gente precisa esperar para ver como é que os Estados Unidos vão agir em ações, em operações que atinjam, possam atingir lateralmente o sistema financeiro, bancos. Ou seja, aquele pessoal que entrou de gaiato, não o pessoal que entrou de safadeza. Por quê? Porque o pessoal que entrou de gaiato pode acabar atingindo também outros correntistas, você, eu, uma série de outras pessoas que não tem nada a ver com isso. Então a gente precisa esperar para ver o quão longe os Estados Unidos querem ir com isso.
1: O número de mortos pelos terremotos na Venezuela subiu para 2.295. Mais de 11 mil pessoas ficaram feridas. E tudo isso impacta o sistema de saúde do país, que, segundo a OMS, passa por um momento crítico e opera sob intensa pressão.
6: Alguém me escuta? Grite ou haga ruído!
7: 6 dias depois dos terremotos, Hernan, de 44 anos, continua embaixo de toneladas de escombros de um shopping center. Equipes de 6 países conseguiram hidratar e alimentar o vigia por sondas. Qualquer vibração, monitorada por laser, interrompe o trabalho. O presidente da Cruz Vermelha venezuelana afirmou que muitos resgates estão acontecendo depois das 72 horas consideradas críticas após os desastres.
8: Tem gente que é salva 10 dias depois. Então, nosso critério é nunca perder a esperança e escutar as pessoas.
7: O menino Carlos Miguel foi resgatado com vida. Ele ficou 5 dias debaixo do que sobrou de um prédio. A perseverança do pai foi decisiva. A Organização Mundial de Saúde afirma que a assistência médica no país está em estado crítico. Pelo menos 3 hospitais sofreram danos graves. Outros 6 operam de maneira parcial, segundo a avaliação da OMS, em 21 centros de saúde. Todos estão superlotados e registram sobrecarga do trabalho. Este médico diz que as equipes estão fazendo turnos para manter os atendimentos. O desgaste mental também é um dos fatores de estresse.
9: Manter a atenção, claro.
7: Os atendimentos ainda estão comprometidos pelo desaparecimento de vários trabalhadores especializados na atenção à gravidez no estado de La Guaira, o mais atingido pelos terremotos. Outra preocupação da OMS é com o risco da disseminação de doenças como a dengue e a febre amarela entre os desabrigados. A baixa cobertura vacinal em algumas regiões e as condições sanitárias dos abrigos temporários deixam muito a desejar. A Espanha enviou uma equipe para instalar um hospital de campanha para atendimentos de emergência, inclusive psicológicos, cirurgias e partos. A ideia é concentrar os trabalhos na zona mais crítica. Segundo o presidente da Assembleia Nacional, Jorge Rodrigues, até o início desta tarde, só em La Guaira, mais de 19 mil pessoas conseguiram se salvar. Boa parte delas pelos próprios meios, apoiadas pelas pessoas das comunidades. A presidente interina Delcy Rodrigues decretou luto oficial por 7 dias em homenagem às vítimas e declarou que a Venezuela tem a alma rasgada pelas perdas humanas.
1: Rosana, quais são as prioridades sanitárias nos primeiros dias depois de uma tragédia desse tamanho, né, como aconteceu na Venezuela?
10: É uma catástrofe, né? Cada vez que a gente vê essas imagens, a gente sofre junto de novo e imagina o que está acontecendo. A Venezuela já tinha uma estrutura de saúde bastante precária, né? Nos últimos anos, muitos profissionais fugiram, saíram da Venezuela, e daí incluo muito médicos, enfermeiros, profissionais da saúde. Então, já vinha numa situação mais precária. Diante do acontecido, você vê que tem muitos profissionais da saúde que estão desaparecidos, né? La Guardia, que é um dos grandes problemas, o chefe lá da gestação, das gestantes. Então, eu te diria que o maior problema agora, em termos de sanitários, é exatamente a falta de higiene, que é impossível. Então, você começa a ter problema de escassez de água potável, escassez de alimentos e alimentos com uma conservação. Isso tudo favorece a surtos, por exemplo, de gastroenterite, de diarreia. Isso é muito mais comum a gente ver logo depois disso. Além disso, a gente está vivenciando também o problema do sarampo, que tem uma transmissão muito forte e é uma população pouco vacinada. Então, pode também ter surto de sarampo. Falou na matéria, aumento de casos aí de dengue, febre amarela. Isso eu não acho que é tão agora, eu acho que é um pouquinho mais para frente. Eu acho que o problema agora é, por exemplo, a quantidade de feridos que precisam de assistência, seja cirurgias, curativos, limpeza, uma série de coisas. Então, o número de mortes, né, estima-se, estão falando em 10 mil, e isso, infelizmente, só tende a aumentar, não só pelos escombros, mas também pela falta de assistência à saúde. Então, acho que é nesse ponto que a gente está.
1: Sakamoto, depois que passar esse período mais agudo, né, de resgate, a Venezuela vai ter um desafio muito grande, que é reconstruir o país que já vinha sofrendo as consequências de uma crise econômica e política muito grandes, né?
2: É, a Venezuela, bem, pobre povo venezuelano, toda a nossa solidariedade ao povo venezuelano, sofreu com um governo autoritário, sofreu com um golpe, sofreu com um ataque de uma potência estrangeira. E, inclusive, esse ponto é importante. Os Estados Unidos é a potência interventora. Há uma intervenção clara dos Estados Unidos na Venezuela. Tiraram o governante, né? O governo que está lá acaba respondendo a Washington. O petróleo venezuelano também está sob a tutela de Washington. Então, o que os Estados Unidos precisa, ou melhor dizendo, o que os Estados Unidos tem a obrigação moral neste momento é investir na reconstrução venezuelana. Ah, não é nossa culpa. Não, mas a partir do momento que você foi se meter num país estrangeiro, você é responsável por aquele país. A partir do momento que você controla a fonte principal de riqueza daquele país, você se torna responsável por isso também. Não é apenas os Estados Unidos. Todos os países do continente sul-americano, principalmente Latino-América, mas principalmente América do Sul, precisam também se engajar, inclusive o Brasil.
1: A justiça italiana vai analisar novamente o pedido de extradição da ex-deputada Carla Zambelli, acusada de porte ilegal de arma na véspera do segundo turno das eleições de 2022.
11: A Corte de Apelação de Roma determinou que o processo de extradição da ex-deputada federal seja reiniciado, abrindo novos prazos de audiências para o governo brasileiro e para a defesa de Carla Zambelli. A Justiça da Itália analisou o pedido do governo brasileiro para que a ex-parlamentar cumpra a pena de 5 anos e 3 meses de prisão no Brasil. Na véspera do segundo turno das eleições de 2022, a então deputada, que portava uma arma de forma ilegal, perseguiu, ameaçou e constrangeu um homem no bairro dos Jardins, em São Paulo. Embora o processo tenha sido relatado pelo ministro do Supremo Tribunal Federal, Gilmar Mendes, a justiça italiana entendeu que o fato do ministro Alexandre de Moraes fazer parte da votação comprometia o julgamento. Em maio, a Corte de Apelação concluiu que Moraes acumulou funções e atuou como juiz e vítima de Zambelli. Naquela ocasião, o Brasil pedia a extradição da ex-deputada, que foi negada por causa da condenação a 10 anos de prisão pela invasão dos sistemas do Conselho Nacional de Justiça, em que ela pedia ao hacker Walter Delgatti que inserisse um mandado de prisão do ministro ao sistema. Zambelli aguarda o cumprimento de sua pena em liberdade em Roma, na Itália, desde maio deste ano. A brasileira ficou quase um ano presa na penitenciária feminina.

0: e na de Rebibbia, nos arredores da capital italiana.
1: Veja a seguir, lideranças femininas do PL se reúnem com Flávio Bolsonaro sem a presença da ex-primeira-dama Michele. E veja também, descoberta de cientistas brasileiros pode levar a uma vacina universal contra a malária. A gente volta já.

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6: A Procuradoria-Geral da República defendeu a manutenção da prisão domiciliar do ex-presidente Jair Bolsonaro. O parecer considera que não houve falta grave no caso da pistola apreendida com o militar responsável pela segurança de Bolsonaro. O prazo de 90 dias da prisão domiciliar, fixado pelo ministro Alexandre de Moraes, terminou na semana passada. Agora a defesa terá 48 horas para se manifestar e Moraes vai decidir se mantém ou se revoga o benefício. O Partido Liberal decidiu extinguir a presidência nacional do PL Mulher depois da saída da ex-primeira-dama Michele Bolsonaro do cargo. A legenda só irá manter as representantes estaduais. Algumas delas se reuniram hoje em Brasília com o senador e pré-candidato à presidência, Flávio Bolsonaro.
7: Em encontro a portas fechadas com lideranças femininas do Partido Liberal, Flávio Bolsonaro falou do desentendimento com a madrasta e ex-presidente do PL Mulher, que não participou da reunião.
8: Respeito demais a Michele e eu tenho a convicção que a gente vai superar mais esse momento difícil e que ela vai estar caminhando junto com a gente.
7: A crise começou há uma semana, quando a ex-primeira-dama divulgou vídeos com críticas a Flávio, por quem ela afirmou ter sido desrespeitada. Além de Michele, que ontem renunciou à presidência do PL Mulher, outras lideranças importantes da direita não foram à reunião, como a senadora Damaris Alves, que minimizou as diferenças.
9: Esses problemas que nós tivemos agora, eles são contornados. Mas corrupção não se contorna, já se foi. Já foi por ralo o dinheiro. Então, esses problemas que tivemos de embates agora é tudo contornado.
7: A deputada federal Soraya Santos, do PL do Rio de Janeiro, que participou da reunião, acredita que a saída de Michele não vai representar a perda de votos na disputa à presidência.
10: O voto

0: que corresponde ao voto do Flávio é um voto da direita conservadora, né? Então que hoje a gente olha, pode ter até outros candidatos centro-direita, mas no final, quando tiver o segundo turno, vai ser Fla-Flu e a gente sabe qual é o lado que a gente vai estar. Então eu acho que isso daí é passageiro.
1: O partido decidiu que a vaga da presidência do PL Mulher não será ocupada pela vice, a vereadora cearense Priscila Costa. O cargo será extinto e a representação feminina ficará apenas nos estados. O que continua indefinido é se Michele Bolsonaro vai manter a candidatura ao Senado.
2: O que está acontecendo hoje em relação às mulheres para as candidaturas, sobretudo ao legislativo, é que elas sofrem boicotes, tanto de homens, dessas lideranças mais consolidadas, ou nos seus próprios núcleos familiares, quando elas não se prestam a serem a extensão do esposo.
1: Enquanto isso, Flávio administra outra crise. Hoje ele falou sobre os ataques do aliado, blogueiro Paulo Figueiredo, ao voto feminino.
3: Mulher vota estatisticamente muito mal. Principalmente mulheres solteiras. Mulheres casadas, em geral, tendem a acompanhar o voto do marido.
4: Quero repudiar veementemente a fala do Paulo Figueiredo sobre as mulheres. Não concordo com o que ele falou. Completamente equivocado. Ele não faz parte da nossa campanha. E em função disso, as pessoas tentam colocar no meu colo uma fala que não é minha.
5: Eu acredito que o que tem acontecido e que tem vindo a público são exemplos das violências que as mulheres sofrem no dia a dia, né? E que do ponto de vista da política, né, não é diferente. Isso, a meu ver, fortalece mais a luta por direitos femininos, a luta por ter mais mulheres nesses espaços, e aí, independente do espectro ideológico, inclusive a gente viu, diante desse episódio, a solidariedade ali de mulheres, né, da esquerda ao que aconteceu.
6: Ô Sakamoto, Flávio Bolsonaro tenta encerrar essa crise que começou, né, na publicação do vídeo da Michelle, aí a cerejinha do bolo foi o Paulo Figueiredo falando o que falou. Então ele pede desculpas, tenta se afastar dessas declarações, tenta, né, deixar a crise para trás. Você acha que vai acabar por aqui?
7: Não. Está longe de acabar essa crise, né? Porque é o seguinte, o que acontece? A primeira-dama, Michelle Bolsonaro, ela está sofrendo, neste exato momento, um ataque muito forte dos aliados de Flávio Bolsonaro. Esse caso que veio dos Estados Unidos, do influenciador Paulo Figueiredo, é um deles. Você tem outras pessoas no exterior que têm atacado Michelle Bolsonaro. Você tem grupos também bolsonaristas no Brasil que têm atacado Michelle Bolsonaro. Pessoas do entorno do Flávio Bolsonaro têm atacado Michelle Bolsonaro. Tem sido forte, você entra nas redes sociais, tem sido bastante forte. Eu não estou aqui colocando, eu tenho divergências com os dois, na verdade, né? A questão é você ver o que está acontecendo. O que está acontecendo é, o vídeo da Michelle lá atrás foi divulgado porque ela estava cansada de ser atacada por partidários de Flávio Bolsonaro naquele momento, e ela veio e falou, olha, essa aqui é a minha versão dos fatos. E aí o que acontece, dobrou. O senador Flávio Bolsonaro, ele poderia ter vindo muitos dias atrás para repudiar a fala de Paulo Figueiredo. Ele não foi. Ele só veio quando isso começou a lhe custar pontos nas eleições, internamente, quando as pesquisas começaram a mostrar que ele tinha um problema. Aí ele vai e faz o quê? Um repúdio tardio, um repúdio atrasado. Ele precisaria vir a público nesse exato momento e pedir. Gente, olha, é o seguinte, parem, todo mundo para com isso. Só que a questão é, ele quer neste momento ou não? Porque existe uma briga entre os filhos do ex-presidente Jair Bolsonaro e um grupo que a primeira-dama, ex-primeira-dama, faz parte. É um Game of Thrones, para quem gosta de série de TV, dentro do clã, né? E aí acontece, só para terminar, o pessoal fala, eu vi uma entrevista de uma parlamentar, respeito a opinião dela, ah não, mas isso não vai mexer com o voto dentro do bolsonarismo. Concordo, mas não é esse voto que o Flávio precisa disputar. Ele precisa disputar o voto dos independentes, daqueles que não são nem lulistas, nem bolsonaristas e definem eleição. E as mulheres independentes estão vendo tudo isso e estão falando, puxa, mas esse tipo de coisa eu sou obrigado a ouvir todo dia no meu trabalho, de que eu não entendo de política, de que eu não entendo de nada, que eu tenho que ficar quieta. Isso pega mal.
6: Surge uma nova esperança na busca por uma vacina universal contra a malária. Cientistas brasileiros descobriram uma forma de combater as duas espécies de parasitas responsáveis por causar a maioria dos casos da doença.
8: A pesquisa foi realizada por cientistas da Fundação Oswaldo Cruz em Minas Gerais e publicada na Nature, uma das revistas científicas mais importantes do mundo. O estudo buscou entender como o sistema imunológico reconhece o agente da malária. A doença é causada pela picada do mosquito Anopheles, infectado pelo Plasmodium. Duas espécies do parasita são responsáveis pela maioria dos casos de malária em humanos. A falciparum, prevalente no continente africano, e a vivax, responsável pela maioria dos casos registrados nas Américas, incluindo o Brasil. A malária compromete o fígado e a corrente sanguínea. O plasmódium destrói os glóbulos vermelhos, liberando toxinas que causam febre alta, calafrios e suor. Em casos graves, pode provocar anemia severa, insuficiência renal, respiratória e obstruir os vasos sanguíneos no cérebro.
1: Em vez de focar na produção de anticorpos, estratégia comum nas vacinas existentes, a equipe da Fiocruz investigou e conseguiu, pela primeira vez, identificar quais são as proteínas do parasita reconhecidas pelas células de defesa do sistema imunológico.
8: Os testes foram feitos a partir da análise do sangue de pessoas infectadas pela doença.
9: Isso mudou todo o mecanismo, mudou toda a história. Falou assim, não, agora a gente tem uma coisa diferente, não são só mais os anticorpos. As vacinas hoje, elas são baseadas numa proteína que é expressa num curto período. Agora, essas que nós identificamos, são expressas em todos os momentos da infecção.
8: Atualmente, existem duas vacinas recomendadas pela Organização Mundial da Saúde que protegem contra a malária transmitida pelo parasita Plasmodium falciparum, mas não há proteção total contra a espécie mais comum no Brasil. Os dados mais recentes da OMS mostram que em 2024 foram 282 milhões de casos de malária registrados no mundo. 610 mil pessoas morreram. A doença está presente em 80 países e o continente africano concentra 95% dos casos. Em 2025, o Brasil registrou mais de 120 mil casos da doença, a maioria absoluta na região amazônica. Os resultados da pesquisa já foram patenteados e uma vacina universal, batizada de Unimav, está pronta para entrar na fase de testes.
9: A gente já está tentando entrar com pedido para a Anvisa, já para tentar aprovação de fases estudos em humanos. Se a gente conseguir suporte financeiro, né, porque é o grande limitante, a gente acredita que dentro de um ano e meio a gente consegue injetar o primeiro ser humano.
6: Rosana, apesar do entusiasmo com os resultados, né, tem algumas etapas ainda a serem vencidas, né? Eu queria que você explicasse um pouquinho por que elas são importantes.
10: Primeiro, parabenizar o grupo da Fiocruz, de Minas Gerais, tremendo de um trabalho publicado no Nature, que é uma revista super respeitada, e eu creio que a pesquisadora que vai querer a verba, eu acho que é um bom começo você ter essa né, fotografia. O que eles fizeram até agora foi descobrir quais seriam, para traduzir aí o que a gente falou, o que tem de diferente, que ela consegue tanto... A gente fala de universal porque é para qualquer plasmódio. A vacina a gente tinha para um tipo só, para o falciparum. Agora não. Como é uma vacina proteica, e essa é a diferença, ela consegue pegar em todas as fases da doença, desde o mosquito, no fígado, no sangue. Então, é um grande avanço quando realmente a gente parte por uma vacina proteica. E o que já foi feito é a fase pré-clínica, que você vai para o macaco, você vai no camundongo, ou seja, você vai em modelos animais. A partir daí, você consegue ver que está funcionando, você vai para fase 1 do estudo, que é quando você vai estabelecer a segurança. Então, o número de pessoas que

0: grande de pessoas submetidas àquela vacina, sempre, em geral, você compara com um grupo placebo, né, um grupo que não toma a vacina e um grupo que toma a vacina, e acompanha essa população para ver, de novo, segurança, número um, sempre, vacina e segurança é sempre número um. As vacinas proteicas costumam ser vacinas bastante seguras. Tá? Então, diferente de vacinas vivas, etc., costumam ser vacinas seguras. Vai para a fase 3, deu certo, respondeu, criou imunidade e não teve a doença, ou seja, foi eficaz, daí vai para os órgãos regulatórios, no nosso caso a Anvisa, vê todo o estudo, uma vez aprovado, fase 4, que é a vida real. Daí sim, daí é praticamente o número grande da população e você vê na vida real se aquilo que os estudos pré-clínico, clínico, todas as fases corresponde ao que está acontecendo. Ou seja, é um passo muito bem dado. Eu, de novo, parabenizo o pessoal da Fiocruz, lembrando que a malária foi falado, 90% dos casos são, 95% no continente africano e 90% das mortes são no continente africano. Vacina necessária.
1: Veja a seguir, o Senado inicia discussões sobre a proposta do fim da escala 6x1. E veja também, o total de brasileiros que apostam em bets cresce mais de 30% durante a Copa do Mundo. A gente volta já.

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5: A líder do governo no Senado, Tereza Leitão, espera para os próximos dias uma reunião com Davi Alcolumbre para definir o calendário de tramitação da PEC, que acaba com a escala de trabalho 6x1. Hoje, em encontro com representantes de centrais sindicais, o presidente do Senado afirmou ser favorável à proposta sem a necessidade do período de transição aprovado pela Câmara.
6: Davi Alcolumbre recebeu parlamentares e membros de entidades que representam os trabalhadores antes da sessão temática, que discutiu o fim da escala 6x1. Segundo participantes do encontro, o presidente do Senado questionou o prazo total de 14 meses até que a jornada de trabalho seja reduzida.

0: de 44 para 40 horas semanais.
1: Ele falou o seguinte: por que uma transição tão longa? O Davi passou a impressão para nós que se uma emenda de redação, ele chamou inclusive o assessor dele, resolver, poderá entrar em vigor imediato a partir da promulgação.
0: O posicionamento de Alcolumbre vem depois de 35 dias de aprovação da PEC pela Câmara com ampla maioria. Só agora a proposta deve seguir para comissões, mas a líder do governo minimizou a demora na tramitação.
2: E a PEC não está parada aqui no Senado. O calendário está sendo montado. Não é um calendário eleitoral.
0: No plenário, a oposição argumentou sobre os custos da escala de 5 dias de trabalho para 2 de descanso.
3: Redução de jornada sem redução de trabalho tem um custo. E esse custo vai ser passado para o conjunto dos trabalhadores. Vai diminuir provavelmente a massa salarial, porque as empresas para se adaptarem vão demitir profissionais mais bem remunerados e contratar outros com menor remuneração.
0: Representantes de centrais sindicais e do empresariado também debateram na primeira audiência sobre o tema.
4: As pessoas acertarem dentro das suas necessidades e dentro da sua realidade. E poderem fazer acordos, sejam individuais, sejam coletivos.
5: Não existe país desenvolvido baseado em jornada exaustiva. Não existe indústria moderna baseada em trabalhador adoecido ou sequelado por acidente de trabalho. Não existe democracia forte sem valorização do trabalho.
6: Ô Sakamoto, ajuda a gente a entender. Davi Alcolumbre estava sendo criticado por não pautar a PEC, por deixar engavetado. O fato agora dele discutir o mérito da proposta, segundo o senador Paulo Paim, até questionar o prazo de transição, significa alguma coisa?
7: Você acabou respondendo sem querer, porque uma coisa tem a ver com a outra. Ele estava sendo criticado demais, estava sendo criticado nas redes sociais, estava sendo criticado nas ruas. A pauta, gente, tem 70% de apoio da população. E sabe, não estamos falando de gente rica que tem seu descanso no final de semana. Estamos falando de faxineiro, de segurança, atendente de telemarketing, o pessoal que quer descansar, precisa ter tempo para cuidar dos filhos e de si mesmo. E é que a coisa estava apanhando bastante. Por quê? Porque muito se fala das pautas bomba que o Alcolumbre está lançando. A maior pauta bomba do Alcolumbre é exatamente aquilo que ele não coloca. A bomba é o fato de que ele está demorando com o trâmite das 6 para 1. Eu entendo os parlamentares, estão tentando compor, estão tentando articular para que faça isso andar e dizer, não está congelado. Está sim. Está congelado, sim. Está parado. Deveria ter andado. O Hugo Mota andou mais rápido. O Alcolumbre, né, recebeu muitos representantes empresariais e o negócio está devagar. E aí, o que, que acontece? Começou a receber pressão popular. E essa pressão popular tende a aumentar. Agora ele veio com a história da transição, etc. Vai, na minha opinião, vai ter transição. Vai ser muito difícil não ter transição. A questão é que a transição do jeito que está proposta não tem problema. O problema é isso não ser votado até 18 de julho, que é quando tem o recesso parlamentar. Precisa ser votado. O Brasil, os brasileiros, os trabalhadores brasileiros não aguentam mais, precisam descansar. Todo mundo, para terminar, todo parlamentar diz que ama os trabalhadores. Parece um amor muito fino, tão fino que não é sentido. É hora do Senado depositar seu voto, sim, pelo fim da escala 6 para 1.
6: Então você acha que essas críticas podem ser aí a propulsão para isso realmente andar?
7: O parlamento brasileiro, principalmente ano eleitoral, ele é que nem feijão em panela. Só funciona e só fica bom na pressão. Então o que acontece? É pressão. Né? E é por isso que muita gente fala, não, mas isso está sendo feito de forma eleitoreira. Mas lógico, vamos ser sinceros, gente, olha para mim. Que momento da existência humana o parlamento olha para o eleitor na hora que precisa do voto? E é por isso que esse projeto tem chance. Se for para o ano que vem, esquece.
6: Uma pesquisa inédita mostra que a parcela de brasileiros que aposta nas chamadas bets triplicou durante a Copa do Mundo. Psiquiatras alertam para o perigo das apostas, principalmente no período noturno.
8: A emoção dos jogos da Copa do Mundo saiu dos gramados e foi parar direto no bolso dos brasileiros. Um levantamento feito por uma fintech, que usou dados do Banco Central, mostrou que mais de um terço da população fez alguma aposta desde o início do Mundial. Antes do campeonato começar, esse número era de apenas 11%. E E um detalhe importante, a pesquisa só levou em conta as plataformas legalizadas, deixando de fora o mercado clandestino. Os torcedores também estão gastando mais. O valor médio diário das apostas subiu para R$ 188,00 durante o torneio, aumento de 21%. Nos dias de jogos decisivos, o salto foi ainda maior. No último domingo, a média por usuário passou de R$ 270,00. O recorde aconteceu logo após a partida da seleção brasileira contra o Marrocos, quando o gasto médio por apostador bateu R$ 524,00 em um único dia.
9: A gente não tem tantos jogos e tanta influência e tanta conversa de futebol todos os dias como na Copa. Então acho que a Copa ela traz essa dinâmica de todo dia vários jogos, vários tipos de apostas que você pode fazer em diversas plataformas que acaba contribuindo com tudo isso que eu acabei de falar.
8: O levantamento revelou ainda que mais de 60% dos depósitos nesses sites acontecem depois das 18h, justamente no horário em que a maioria das partidas é transmitida. Segundo os pesquisadores do Grupo de Dependências Tecnológicas do Hospital das Clínicas, a noite é quando as pessoas são menos vigiadas pela família e têm menor controle. Para fugir desses gatilhos, a dica dos especialistas é evitar assistir aos jogos sozinho e desinstalar os aplicativos nos períodos de folga.
10: Grande parte desses pacientes, né, que tem uma dependência de jogos, né, eles têm outras patologias, outros transtornos psiquiátricos associados. Então é muito importante que o psiquiatra faça o diagnóstico adequado tanto da dependência dos jogos, né, do jogo patológico, quanto das outras comorbidades, né? E aí iniciar um acompanhamento, tanto com medicação, acompanhamento médico, quanto com psicoterapia.
6: Rosana, a Copa do Mundo e a facilidade que se tem hoje para jogar no celular rapidamente, elas podem funcionar como um gatilho para pessoas que nunca pensaram ou nunca tiveram esse hábito, desenvolvam eventualmente uma relação problemática com jogos?
11: Eu não tenho dúvida, né? Eu adoro Copa do Mundo, etc., mas a oportunidade de você iniciar, ou quem já tem a tendência, funciona como um catalisador, porque você está lá, é repetido, porque a cada 2 horas tem um jogo, é mais no horário noturno, que como foi falado, você está menos vigiado, é muito sedutor e muito fácil.
6: E parece, né, que você pode acertar.
11: O ganho é imediato, é rápido.
6: Porque então todo mundo entende de futebol, todo mundo tem um palpite, né? Então,
11: eu até me arrisco a dizer que aquela pausa da hidratação, claro, do ponto de vista médico é super importante, mas faz o quê? Com que tenha mais chamadas naquela pausa da hidratação para jogar nas bets. Então dão as estatísticas, dão tudo, ou seja, se o cara esqueceu por algum tempo aquilo e está assistindo o jogo e está... A hora que vem a pausa, ele relembra de novo e com aqueles números é muito sedutor. E isso faz, sim, como você usou o termo, um gatilho para quem já tem essa propulsão aí de ter vícios de uma maneira geral, e o jogo não deixa de ser, tem até um nome para isso, né? Ludopatia, que são aqueles viciados em jogos, e daí precisa realmente de tratamento psiquiátrico, etc. Então, a Copa é maravilhosa, mas nós estamos num momento perigoso em relação a isso. E o valor que está sendo investido, que está sendo gasto, não é investimento, é gasto, né? Que está sendo gasto nas bets, essa família vai deixar de ter outras coisas, vai deixar de ter lazer, vai deixar de, às vezes, de ter uma alimentação melhor e assim vai. Então, é um problema econômico para as famílias brasileiras.
6: Agora, Sakamoto, hoje muitas dessas transmissões esportivas, jogos da Copa, a gente pode ver em diversos lugares, é acompanhada de publicidade, de apostas e muitas vezes jornalistas dando dicas de probabilidade, vai por esse caminho, vai por outro caminho. A gente está normalizando esse comportamento de risco?
7: Não só normalizando, como quem faz isso é cúmplice de todos os problemas que a doutora Rosana acabou de descrever. Sim, é cúmplice. E é por isso que precisa ser aprovado pelo Congresso Nacional o quanto antes os projetos que já circulam na casa, proibindo todo tipo de propaganda em bet. Não é apenas a sugestão, ódio, lucro, não, é proibir. Qual que é a referência? Cigarro, tabaco. Você vê propaganda, que nem tinha antigamente, jovens bonitos no meio do horário nobre, fumando e fazendo esporte, que é coisa ridícula. Não tem, então não tem também de back.

0: faz a mesma coisa. Faz o que serve pro tabaco, serve pra bet. Ah, mas a economia vai quebrar. Então libera o crack também. Bora fazer anúncio de crack. Pelo menos o crack é difícil. Tem que estar na boca pra lá buscar a droga. Agora na bet, você liga o celular, tá lá. Gente, eu não tô nem falando de proibição de bet, que é outra discussão. Proibição de publicidade agora, já. Pra Copa, dediquem-se ao bolão com os amigos. Sabe, casa lá uma cervejinha lá e acabou. Esquece a bet.
1: No próximo bloco, os confrontos das oitavas de final já definidos na Copa do Mundo. E veja também, o Brasil pode enfrentar a equipe coesa do México ou a Inglaterra de Harry Kane se passar às quartas de final. A gente volta já.
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1: México e Inglaterra avançaram para a próxima fase da competição e se enfrentam nas oitavas de final.
8: Na cidade do México, Alvarado acionou Quiñones, que driblou a marcação e abriu o placar para o México sobre o Equador. Logo depois, Raúl Jiménez tabelou com Quiñones e chutou forte. Final, México classificado 2, Equador 0. O adversário dos mexicanos nas oitavas de final será a Inglaterra, que suou para bater a República Democrática do Congo. Sipengá marcou para os africanos logo aos 7 minutos. Depois, só deu o craque Harry Kane. Primeiro, ele acertou a cabeçada no canto. E ainda teve tempo para acertar um belo chute e decidir. Inglaterra 2, República Democrática do Congo 1. México e Inglaterra se enfrentam no domingo às 9 da noite. É um jogo que interessa muito para o torcedor brasileiro. É de lá que sai o possível adversário do Brasil em um eventual confronto de quartas de final, caso a seleção passe pela Noruega. O México está invicto. Foram 4 vitórias em 4 jogos. Nenhum gol sofrido. Jamais perdeu no Estádio Azteca em Copas do Mundo. Mas o duelo contra a Inglaterra será o último no local. A partir das quartas, todos os jogos serão nos Estados Unidos.
9: Eu acho que o México tem jogadores de criatividade interessantes. Tem, para mim, uma das revelações da Copa, que é o Gilberto Mora, de 17 anos. Se ele fizer um gol na Copa, ele vai ser... Só o Pelé vai ter sido mais jovem que ele a fazer gol em Copa.
8: A Inglaterra também está invicta. Foram 3 vitórias e 1 empate. A esperança dos gols está em Kane.
9: O Harry Kane é um cara que pode decidir qualquer jogo em qualquer circunstância. Da mesma jeito que o Brasil vai enfrentar o Haaland agora, você imagina enfrentar o Harry Kane, que é assim, ele é o Haaland elevado à enésima potência, porque ele não só faz tudo que o Haaland faz em termos de gols, mas ele faz mais. Ele volta, ele arma, ele combate, ele é um jogador assim, dos mais completos hoje, então seria um desafio muito grande.
8: Os brasileiros estão divididos.
10: A Inglaterra já é uma seleção com mais tradição, né? Apesar deles só terem uma Copa, mas eu tenho mais preferência pelo México.
11: A Inglaterra, porque Congo conseguiu segurar por 75 minutos, se eu não me engano, né? Eu acho que o Brasil vai ter mais chance com a Inglaterra. O México vem forte. É só pressentimento, acho que a Inglaterra vai ser mais fácil.
1: Bom, a gente está sem o Vlad Lemos, mas temos uma especialista que se chama doutora Rosana Richman, que eu sei que assistiu tudo. Quais são os seus destaques, né? México, Inglaterra, eu não consegui sair de casa enquanto o Harry Kane não fez o segundo gol dele, né? Como é que foram esses jogos hoje?
12: Da Inglaterra eu não consegui ver, que eu estava trabalhando, também não é assim, né? A gente tem que trabalhar. E o do México eu assisti. Assim, o México, na minha opinião, é um time que está muito bem montado, jogando super bem. Foi comentado aquele garoto de 17 anos, esqueci o nome, Mora, joga muito bem. E o México, dentro do Estádio Azteca, o México na cidade, não é fácil, tá? Em compensação à Inglaterra, eu acho que ela tem mais camisa. Meu feeling é que o México treme um pouco mais na frente do Brasil, em especial que não será no México o jogo. Ou seja, nessa fase a gente já sai do México e vai para os Estados Unidos. Então, se for para preferir alguém aí, a gente passando na Noruega, que eu imagino que, né, que passemos, eu acho que eu prefiro o México do que a Inglaterra. Não sei o que você vai preferir.
0: Eu ia comentar do jogo, falando do jogo de hoje, se a gente vai comentar ainda da Bélgica e da Senegal.
1: Sim, sim, mas pode falar.
0: Não,
1: pode
0: porque antecipar. É o seguinte, gente, para quem é cardíaco, esse final do jogo, certamente na Bélgica e no Senegal, muita gente infartou, né? Porque foi inacreditável. Eu acho que foi o melhor final de jogo da Copa até agora, sabe? O Senegal ganhando de 2-0, a Bélgica vai nos minutos finais, empata, leva para a prorrogação e ganha na prorrogação, faz um gol a mais. Claro, tem muita gente, né? Toda essa onda decolonial, tudo torcendo pro Senegal, ia ser bonito ver o Senegal lá, mas foi um jogão, assim, não tenha dúvida nenhuma. Agora, México é México, tô torcendo pro México, claro, né?
12: Mas contra o Brasil, você acha que é mais fácil?
0: Eu prefiro Inglaterra.
12: Você prefere Inglaterra?
0: Eu prefiro Inglaterra, sabe o que é? Porque é o seguinte, México vai ser clima de Libertadores, sabe? Vai ser que nem Palmeiras e Tigre, uma coisa assim. Eu não vou dar conta, os mexicanos fazendo barulho no hotel da seleção brasileira, né? Vai ser aquilo. Então, eu acho que a Inglaterra, eu acho que é mais previsível.
1: Bom. E neste momento, Estados Unidos e Bósnia e Herzegovina estão jogando em São Francisco. Os norte-americanos estão vencendo por 1-0. Além da vitória da Inglaterra sobre a República Democrática do Congo, outra partida dos 16avos de final foi disputada hoje. Mané cruzou e Sá cabeceou a bola na trave. Diarra aproveitou a sobra e fez 1-0 Senegal sobre a Bélgica. Sá recebeu grande lançamento de Niakate e dominou com categoria para ampliar a vantagem. A 5 minutos do fim do jogo, Mounier cruzou fechado e Lukaku completou. 2-1. Nos acréscimos, Tielemans de cabeça empatou para a Bélgica. 2-2. O jogo foi para a prorrogação. Tielemans, de pênalti, definiu. Bélgica 3, Senegal 2. 4 confrontos das oitavas já estão definidos. No sábado, Canadá e Marrocos se enfrentam. Nas quartas de final, o vencedor pega quem ganhar a partida entre França e Paraguai. No domingo, a bola rola para Brasil e Noruega às 5 da tarde. Quem sair vitorioso vai medir forças na próxima fase com Inglaterra ou México. tem muito jogão para acontecer, muito, né? Esse França e Paraguai, o que você acha? A gente ficou super paraguaio aqui na redação.
12: Eu comentei, foi um dos jogos que eu mais me emocionei, foi a vitória do Paraguai. Eu já, óbvio que tinham dois palmeirenses que fizeram cobrar os pênaltis, então isso
0: Paraguai
12: também...
0: Paraguai e Palmeiras na
12: Copa. Mas eu achei incrível a vitória do Paraguai sobre a Alemanha. E agora vem a França, né? É óbvio que a montanha está cada vez mais alta, mas eu sou paraguaio desde criancinha.

0: é nesse jogo.
1: E você acha que o Paraguai tem alguma chance contra Mbappé e aquela seleção da França que está toda encaixadinha e
0: não,
1: veloz?
0: Na teoria, não. Zero chance. Né? Mas se eu for pensar na teoria, não precisa nem entrar em campo. Né? Eu acho que muda muito dependendo do que vai acontecendo durante o jogo. E o Paraguai se mostrou muito resistente, né? O goleiro, etc. E só para comentar o jogo da Bélgica, que você já comentou, aconteceu com as seleções africanas, está acontecendo a mesma coisa. Quer dizer, eles começam na frente, né? Aconteceu com a Costa do Marfim, né? E no segundo tempo vira. Ou seja, hoje foi, né, inacreditável. Até os 41 minutos do segundo tempo estava 2-0 para o Senegal. Então, o que eu acho que falta nas seleções africanas é aquela coisa de, pessoal, acabou, agora temos que segurar o jogo,
2: catimba,
0: né?
2: Catimba de Libertadores.
0: É isso,
2: catimba de Libertadores.
0: Eles precisam fazer um workshop com a gente.
2: Exatamente.
0: Né? Porque não dá para tomar uma virada dessa.
1: E França e Paraguai, o que você acha?
2: Então, também, claro, o coração da gente está com os irmãos paraguaios, não tenha dúvida nenhuma, e repito, não é porque o Palmeiras está bem representado no time do Paraguai. Mas vai ser praticamente impossível, né? Vai ser se seguir, tudo bem. O futebol é a caixinha de surpresa, pode acontecer de tudo.
1: Mas
2: e a gente espera que aconteça. Mas a tendência é um atropelo, na verdade. A tendência é um atropelo. A França é o melhor time desse Mundial. Até agora, a França é o melhor time desse Mundial. E tem tudo para ganhar a Copa, o que é uma tragédia para mim, porque eu botei a Espanha no bolão. Eu torço pro Brasil, botei a Espanha e já me arrependi, porque eu falei, a Espanha não tá entregando.
1: Bom, eu agradeço a presença da médica infectologista Rosana Richman e do jornalista Leonardo Sakamoto. Muito obrigada por estarem aqui hoje com a gente. E a gente termina essa edição com uma homenagem ao Seu Valença, que hoje completa 80 anos. O cantor e compositor gravou músicas que misturam influências do forró, frevo, maracatu e o xot, celebrando a diversidade do Nordeste. O Jornal da Cultura volta amanhã. Uma ótima noite para você.
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3: 22 horas.
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5: Hoje é dia de comemoração. 20 anos, 1000 programas de ouvidos abertos e escuta ativa. A escuta ativa nos tira da zona de conforto, da fruição do passado, composto de maravilhosas obras-primas que possuem um lugar de honra. Com certeza permanecem como fontes inesgotáveis de qualidade de invenção. Porque a qualidade de invenção, afinal, não é cativa deste ou daquele gênero. Brota em todo lugar. Por isso mesmo o programa chama-se O Que Há de Novo. A melhor maneira de comemorar é inovando no programa número 1000. Começamos ouvindo Turtle Trajectory, composição do trompetista de jazz Terence Blanchard, em primeira gravação com o Turtle Island Quartet. Blanchard é um dos mais inclusivos músicos de jazz das últimas décadas. Excepcional trompetista, também cisca na área da música dita erudita. Turtle Trajectory é um tributo aos 40 anos do Quarteto de Cordas, ocorrido ano passado. Tem de tudo. Tinturas eruditas típicas da melhor música camerística, muita ginga e swing também. Ouça.

Ouvimos Turtle Trajectory, tributo do trompetista e compositor Terence Blanchard ao Turtle Island Quartet. A obra é de 2025, aqui em primeira gravação. Para vocês terem uma ideia da amplitude e profundidade do mergulho do Turtle Island Quartet no caldeirão musical norte-americano, escolhi Lilo Loxi, de Gerald Impichachachá Tate. Desculpem a pronúncia que não deve ser correta. Gerald tem 57 anos. É da etnia indígena Chickasaw. Com cerca de 80 mil indígenas, eles vivem em Ada, no Oklahoma. Gerald apresenta-se como compositor clássico Chickasaw. Fundou e é diretor artístico do Festival Chickasaw, de música de câmara. Lilo Loxi, que vamos ouvir agora, remete a um livro infantil de Trey Hayes que narra a história de uma pequena tartaruga. Ela se chama Loxi, palavra que significa tartaruga na língua Chickasaw. Quando se vê imobilizada de casco para cima, precisa da ajuda de sua família e amigos animais. Ouça.

Ouvimos Lilo Loxi de Gerald Impishashasha Tate com o Turtle Island Quartet. Está no recém-lançado álbum Island Prayers da Azika Records. Agora vamos falar de dois livros essenciais para quem deseja equipar-se com as ferramentas necessárias para compreender melhor e mergulhar no mundo do jazz. A façanha do pianista, crítico, acadêmico, historiador e educador norte-americano Ted Gioia, autor de uma dúzia de livros essenciais sobre música. A editora Belas Letras acaba de lançar Como Ouvir Jazz e Standards de Jazz. Mas o que são standards? Ted conta que quando estava aprendendo a tocar jazz na adolescência, frequentemente topou com músicas que os músicos mais velhos esperavam que ele conhecesse. Com o tempo, diz, percebi que havia cerca de 200 ou 300 dessas composições e que elas serviam como base do repertório de jazz. Um músico de jazz precisava aprender essas músicas da mesma forma que um músico clássico estudava as obras de Bach, Beethoven e Mozart. Fecha aspas.

Resumindo, é justamente esta Bíblia de mais de 700 páginas que Ted Joia escreveu, um verbete para cada standard, com análise não demasiado técnica, indicação e comentários sobre algumas gravações. Começo com Tom Jobim, que empilha nada menos do que 8 composições que se firmaram como standards no cânone do jazz. Garota de Ipanema, claro, lidera a lista, mas eu optei por outra gema, O Amor em Paz, Once I Love It, na versão de Ray Gilbert, que Ted chama de raridade, e explica, porque é um solilóquio melancólico que não deve ser tocado muito lentamente. A composição funciona melhor em um andamento médio, quase como se a nostalgia persistente da letra precisasse entrar em conflito com o impulso rítmico da batida da bossa nova. Separei para ouvirmos agora 3 das 8 reinvenções indicadas por Ted. Primeiro, a performance agressiva, apesar do início angelical tocando Celesta, do pianista McCoy Tyner, acompanhado por Ron Carter ao contrabaixo e Elvin Jones à bateria. É de 1975. Na sequência, uma camerística versão do saxofonista Joe Henderson, de 1994, acompanhado apenas pelo violão de Oscar Castro Neves. E, finalmente, uma interpretação que me toca demais, da divina cantora e pianista Shirley Horn, de 1989. Encante-se!

Ouvimos três performances excepcionais, reinvenções de O Amor em Paz, de Tom Jobim, com o McCoy Tyner Trio, outra com Joe Henderson e Oscar Castro Neves, e uma terceira com Shirley Horn. Fecho o milésimo programa com Charlie Mingus e seu Requiem Goodbye Pork Pie Hat, composto em 1959, sob o impacto da morte, aos 49 anos, do saxofonista Lester Young. O título remete ao chapéu usado por Lester. Ted anota que Mingus fazia com que seus músicos aprendessem suas composições de ouvido e não por partituras. Os acordes, diz ele, nesta estrutura de 12 compassos, não têm semelhança com uma progressão de blues tradicional, mas o improvisador que mantém uma escala menor de blues em mente consegue navegar melhor por ela. O resultado é mágico. Uma composição que soa ao mesmo tempo ousadamente progressiva e profundamente tradicional. Vamos ouvir duas performances emblemáticas indicadas por ele. A original, de Mingus e seu grupo, e outra de 20 anos depois, cantada por Joni Mitchell sobre o impacto da notícia da morte de Charlie Mingus.

Ouvimos duas versões de Good Pipe Pork Pie Hat de Charlie Mingus, a primeira com o compositor de 1959 e a segunda da cantora Joni Mitchell de 1979. No que há de novo de quarta-feira que vem, dia 8, às 10 da noite, vamos conhecer melhor duas célebres fantasias para piano e orquestra do século XIX, assinadas por Liszt e Tchaikovsky. A forma livre da fantasia dominou a música romântica. E numa gravação recentíssima de dois músicos lituanos que eu não conhecia, mas são excelentes, o pianista Lukas Geniusas e o maestro Modestas Pitrenas, à frente da Orquestra Sinfônica de St. Gallen. Não perca!

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0: 22 horas 59 minutos.
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1: 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Começamos com Andrew Hill ao piano.

com Stephan Carlson Trio, de Richard Rodgers e Lawrence Hart, ouvimos She Was Too Good To Me, gravação de 1995. Antes, Andrew Hill ao piano, Richard Davis e Eddie Kahn, contrabaixos, e Roy Haynes, bateria, de Andrew Hill, Vern, gravação de 1963. 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Seguimos com Cecil McLaurin Salvan.

0: Na voz de Diane Reeves, de Bart Howard, ouvimos Let Me Love You. Antes, com Cecil McLaurin Salvan, de sua autoria e Ida Faubert, Le Front Caché sur tes genoux.
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0: Na sequência, Pat Metheny à guitarra.

com Charlie Hunter, a guitarra, e Scott Amendola, bateria, de Rick Ocasek, Let's Go, gravação de 2014. Antes, Pat Metheny, a guitarra, de Gary Marsden, Ferry Cross the Mersey, gravação de 2003. 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Stacey Kent.

0: Na voz de Gal Costa, de Chico Buarque e Edu Lobo, ouvimos a história de Lily Brown. Antes, com Stacy Kent, de Cole Porter, Too Darn Hot.
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0: Seguimos com Branford Marsalis ao saxofone.

0: com Kenny Garrett, saxofone, Nat Reeves, contrabaixo, Chris Dave, bateria, Bashiri Johnson, percussão e Shedrick Mitchell, piano, de Kenny Garrett, Delta Valley Blues. Com Brantford Marsalis ao saxofone, Joey Calderazzo ao piano, Eric Revis, contrabaixo, e Jeff Tane Watts à bateria, de Jeff Tane Watts, Rakers Loss.
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0: Charlie Parker Quintet.

0: com Frank Rosolino, trombone e voz, de Harold Arlen e Johnny Mercer, Come Rain or Come Shine, uma gravação de 1961. Antes, Charlie Parker Quintet, de Charlie Parker, Bird of Paradise, gravação de 1947. Vamos para um rápido intervalo, voltaremos em instantes.
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2: Meia-noite.
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1: Já voltamos. Vamos ouvir Maria Schneider Orchestra.

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0: Com The Buddy Rich Big Band, ouvimos de Bob Florence, Old Timey, gravação de 1967. Antes, Maria Schneider Orchestra, destaque para Frank Kimbrough, piano, Ingrid Jensen, trompete, Larry Farrell, trombone, Charles Pillow e Scott Robinson, saxofones, de Maria Schneider, Bird Count, gravação de 2000.
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0: Seguimos com Ray Charles, voz e piano.

0: Na voz de Natalie Cole, de Dino P. G. Reddy, Michel Gaudieri, Shelley Dobbins, letra em inglês, Non Dimenticar. Antes, Ray Charles, voz e piano, de Cyndi Walker e Eddie Arnold, You Don't Know Me.
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0: Duke Ellington, ao piano.

0: Ouvimos com Buster Williams ao contrabaixo, Kenny Barron piano e Ben Reilly à bateria, de Buster Williams, Toku Do. Gravação de 1978. Antes, Duke Ellington ao piano, Charles Mingus contrabaixo e Max Roach bateria, de Duke Ellington, Money Jungle. Gravação de 1962.
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0: Na sequência, D.D. Bridgewater.

0: Ouvimos com The Dirty Dozen Brass Band e Robert Randolph, Pedal Steel, de Arthur Neville, George Porter Jr., Joseph Modelist e Leo Nocentelli, C.C. Strutt. Antes, na voz de Didi Bridgewater, de Raven Darnell e Roy Hawkins, The Thrill Is Gone.
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0: Paquito de Rivera, ao saxofone.

0: Ouvimos com Chick Corea ao piano, Ernie Watts saxofone, Andy Simpkins contrabaixo e John Dance bateria. De Chick Corea, Swing Dance Swing. Antes, Paquito de Rivera ao saxofone, Cláudio Roditi trompete, Ralph Moore saxofone, Jay Ashby trombone, Danilo Pérez piano, Nilson Mata contrabaixo, Portinho, a bateria, e Rafael Cruz, percussão, de Cláudio Roditi, Return to Ipanema. Este programa teve montagem de Carlos Lima, seleção musical de Inês Medalha, apresentação, Madeleine Alves.
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1: Uma hora.
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1: Olá, bom dia. Que bom contar mais uma vez com a sua audiência aqui no Toque de Cordas da Rádio Cultura FM de São Paulo, do site culturafm.com.br e também pelo aplicativo Cultura Play. Hoje, começando com Giovanni Francesco Weber, sonata para bandolim número 12, movimentos Andante, Larghetto, Gavotte, Arte Mandolini.

Ouvimos com o grupo Arte Mandolini, de Giovanni Francesco Weber, Sonata para Mandolim número 12, Movimentos Andante, Larghetto, Gavotte. E seguimos com François-Adrien Boieldieu, Sonata para Harpa e Violino em Mi Bemol Maior, opus 8, David Alonha Violino, Motoko Tanaka Harpa.

Ouvimos de François-André Boieldieu, Sonata para harpa e violino em Mi bemol maior, opus 8, com David Alonha, violino, e Motoko Tanaka, harpa. Toque de cordas pela Cultura FM. Entre 1902 e 1908, Manuel de Falla trabalhou em composições de caráter nacionalista, que combinavam a técnica do neomodalismo à estética impressionista, sem deixar de lado a inspiração em temas populares. As quatro peças espanholas foram escritas nesse contexto e evocam diferentes áreas geográficas. A primeira peça é Aragonesa, que toma inspiração na Jota. Já Cubana se volta para a América Espanhola em ritmos como a Guajira. Em seguida, Montañesa, que evoca melodias folclóricas de Santander, ao norte da Espanha. Andaluza, a quarta peça, se inspira no fandango, no flamenco e na expressividade do violão. Originalmente escritas para piano, estas quatro peças foram arranjadas para quarteto de violões por Tadeu do Amaral. Vamos ouvir com o Quarteto Brasileiro de Violões.

De Manuel de Falla, com arranjo de Tadeu do Amaral, ouvimos quatro peças espanholas: aragonesa, cubana, montanesa, andaluza, com um quarteto brasileiro de violões. Toque de cordas pela Cultura FM. Cláudio Scanavini, Rosio, quarteto de harpas, Adria.

Ouvimos de Claudio Scannavini, Hold You, com o quarteto de arpas Andrea. E para encerrar, Egberto Gismonti, Choro, com João Luiz ao violão.

0: Ouvimos Egberto Gismonti, Choro, com João Luiz ao violão, encerrando o Toque de Cordas de hoje, que teve seleção musical e produção de Bruno Lombisani, estágio em produção Isadora Diniz e os trabalhos técnicos sempre com ele, Marcelo Nascimento. Muito bom dia a todos vocês, muito obrigado pela sua companhia, pela sua audiência e até o próximo Toque de Cordas.
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1: 1h59.
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0: 6 horas.
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Sejam bem-vindos, ouvintes. O programa de hoje reúne obras de câmara de Gabriel Fauré e Maurice Ravel. Vamos começar com a sonata número 1 para violino e piano em Lá Maior, opus 13 de Fauré, em transcrição de Yo-Yo Ma para violoncelo. Movimentos: Allegro molto, Andante, Allegro vivo e Allegro quasi presto. Yo-Yo Ma ao violoncelo e Catherine Stott ao piano.

Ouvimos a sonata número 1 para violino e piano em Lá Maior, opus 13 de Gabriel Fauré, em transcrição de Yo-Yo Ma para violoncelo, com interpretação dele e de Catherine Stott ao piano. Na sequência, trio para piano, violino e violoncelo em Lá Menor de Maurice Ravel. Movimentos moderado, pantum muito vivo, passacaglie muito largo, finale animado. Renaud Capuçon ao violino, Gauthier Capuçon ao violoncelo, Frank Braley ao piano.

Este foi o trio para piano, violino e violoncelo em Lá menor, de Maurice Ravel, com Renaud Capuçon ao violino, Gauthier Capuçon ao violoncelo e Frank Braley ao piano. Para encerrar o programa, Romance para violoncelo e piano em Lá maior, opus 69 de Gabriel Fauré, com Frédéric Lodion ao violoncelo e Jean-Philippe Collard ao piano.

Com Frédéric Lodion ao violoncelo e Jean-Philippe Collard ao piano, tivemos o Romance para violoncelo e piano em Lá Maior, opus 69, de Gabriel Fauré. E assim chegamos ao final da edição de hoje. Este programa teve seleção musical de Sofia Razel. Trabalhos técnicos de Rafael Bueno e Amaury Santos, gravação e montagem de Carlos Lima.

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6: Olá, meus amigos, muito bom dia, despertando mais uma vez juntos com a boa música da Rádio Cultura FM e a sua audiência tão querida nessa quinta-feira, 2 de julho de 2026. Agora são 7h em ponto, o dia começa com tempo bom, céu parcialmente nublado, 16 graus de temperatura aqui na Água Branca. Rodízio já valendo para placas finais 7 e 8 e o nosso WhatsApp já aberto para suas mensagens no 973737229. Começando com Alberto Nepomuceno, da série brasileira Segundo Movimento Intermédio, com Orquestra Filarmônica de Minas Gerais, regência Fábio Mechetti.

Ouvimos Gilberto Nepomuceno, CL Brasileira, segundo movimento intermédio, com a Orquestra Filarmônica de Minas Gerais, regida por Fábio Mechetti. São 7:07, seguimos com Robert Duvisé, suíte em Ré menor, com Julian Brain ao violão.

Você ouviu de Robert Devisé, Suite em Ré menor com Julian Brim ao violão. São 7h19, seguimos com uma composição de Mário Tavares, Quinteto para Instrumentos de Sopro, terceiro movimento Tempo de Coco com o Quinteto Villa-Lobos.

De Mário Tavares, Quinteto para Instrumentos de Sopro, terceiro movimento Tempo de Coco, que nós ouvimos com o Quinteto Villa-Lobos. São 7h23, de Dag Vilém, Serenata Opus 11, quarto movimento Marcha, com Academia de São Martin de Fields e regência de Neville Marriner.

Ouvimos de Dague Villain, Serenata Opus 11, Quarto Movimento Marcha, com a Academia de St. Martin the Fields e regência de Sir Neville Mariner. São 7h29. Vamos a um rápido intervalo e já voltamos.

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4: 7h31, já estamos de volta nessa quinta-feira, dia 2 de julho de 2026. Vamos ouvir de Tommaso Albinoni, em transcrição para o trompete de Ellison Balsam, Sonata da Chiesa para violino em Ré menor. Trompete, Ellison Balsam e Scottish Ensemble.

Ouvimos de Tomás Albinoni, Sonata da Chiesa para violino em Ré menor com Alison Balson trompete e o Scottish Ensemble. São 7h40 de Frédéric Chopin, Polonaise Fantaisie em Lá bemol maior, opus 61, com Maria João Pires ao piano.

Ouvimos de Chopin Polonese Fantaisie em Lá bemol maior, opus 61, com Maria João Pires ao piano. E para encerrar, Sergei Prokofiev, do balé Romeu e Julieta, opus 64, cena 2, Dança dos Cavaleiros, com Orquestra de Cleveland, regida por Lorin Maazel.

0: De Prokofiev, Dança dos Cavaleiros, do Balé Romeu e Julieta, que nós ouvimos com a Orquestra de Cleveland e regência de Lori Mazel às 7h59, terminando o Desperte com os Clássicos. Depois do intervalo, continuamos juntos com música e notícias. Até já.
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3: Olá, meus amigos, muito bom dia a todos vocês. É muito bom começar mais uma manhã com a sua audiência sempre atenta aqui na Rádio Cultura FM, no site culturafm.com.br e também pelo nosso aplicativo Cultura Play. Não importa a plataforma, o importante, você sabe, é ter você conosco aqui nas Manhãs da Cultura, inclusive pelo nosso WhatsApp 973-73-7229. 973-73-7229 para mandar as suas mensagens, críticas ou sugestões. Hoje é quinta-feira, 2 de julho de 2026. Amanhecemos com um tempo bom, céu claro, sol e 17 graus de temperatura aqui na capital, na Água Branca. 8 horas, 2 minutos, começa o Música e Notícias com seleção musical de Adriana Braga, redação Sandra Vasconcelos, trabalhos técnicos com ele. Bom dia, Rafael Bueno. Eu sou Fernando Zeda, vamos juntos até as 10 da manhã com o melhor da música e você sabe, as principais notícias do dia. Começando com Joseph Haydn, divertimento em dó maior para piano e cordas, Hoboken 14:4, primeiro movimento alegro, com Philippe Andremont, piano e regendo a orquestra de câmara de Viena.

Nós abrimos o programa de hoje com uma composição de Joseph Haydn. Ouvimos dele o divertimento em Dó maior para piano e cordas, Hoboken 14-4, com Philippe Entremont piano e regendo a Orquestra de Câmara de Viena. A quinta-feira será mais um dia ensolarado, seco e com temperatura agradável aqui na capital paulista. Os termômetros oscilam entre a média de 16 graus agora e a máxima de 27 à tarde. Amanhã, sexta-feira, o tempo muda com a passagem de uma fraca frente fria pelo litoral paulista. A quantidade de nuvens aumenta significativamente e há potencial para garoa entre a tarde e a noite. Atenção com a acentuada queda da temperatura. A máxima amanhã não passa de 19 graus e a mínima de 10 está prevista para o período da noite. Agora estamos com tempo bom, céu claro, sol, um dia bonito aqui em São Paulo, 17 graus na Água Branca. 8 horas, 6 minutos, música e notícias com Calma Maria von Weber. Concertino para trompa e orquestra em Mi menor, Opus 45. Segundo movimento andante com moto, Adagio, com Hermann Baumann, trompa, orquestra do Gewandhaus Leipzig, regência Kurt Masur.

Ouvimos de Calmer von Weber, concertino para trompa e orquestra em Mi menor, opus 45, segundo movimento andante com moto, Adagio, com Hermann Baumann, trompa, orquestra do Gewandhaus Leipzig e regência de Kurt Masur. E seguimos às 8h13 com Mihail Glinka, Pas de Quatre, das três peças da ópera A Vida pelo Czar, com a Orquestra Sinfônica Tchaikovsky da Rádio de Moscou, regência Vladimir Fedoseyev.

Ouvimos Mihail Glinka, Padre 4, das três danças da ópera A Vida pelo Czar, com a Orquestra Sinfônica Tchaikovsky, da Rádio de Moscou. A regência foi de Vladimir Fedoseyev. A Rússia bombardeou Kiev, capital da Ucrânia, nessa madrugada, deixando ao menos 17 mortos e dezenas de feridos, segundo autoridades ucranianas. O prefeito da cidade, Vitali Klitschko, afirma que os feridos chegam a 34 até o momento. Entre as vítimas estão paramédicos e motoristas de uma estação de ambulâncias. Alertado antes pelo presidente ucraniano Volodymyr Zelensky, o ataque incendiou e danificou estruturalmente pontos em todos os 10 distritos da cidade, incluindo prédios residenciais. A vizinha a Kiev, Polônia, integrante da OTAN e da União Europeia, enviou caças a jato como prevenção, mas as aeronaves voltaram depois da não identificação de violações no espaço aéreo. 8h20, música e notícias pela Rádio Cultura FM, agora com Max Reger, suíte em estilo antigo, Opus 93. Vamos ouvir o primeiro movimento, prelúdio, allegro cômodo, com a Sinfônica de Bamberg e regência de Horst Stein.

De Max Reger, ouvimos a suíte em estilo antigo, Opus 93, primeiro movimento prelúdio, Allegro cômodo, com Orquestra Sinfônica de Bamberg e regência de Horst Stein. 8h27, Chiquinha Gonzaga, Cananéia, ao piano, Christian Boudou.

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3: Já estamos de volta pela Cultura FM às 8h32, nesta quinta-feira, dia 2 de julho de 2026. E vamos ouvir de Camille Saint-Saëns, concerto número 2 para piano em sol menor, opus 22, segundo o movimento Allegro Scherzando, com Jean-Philippe Collard, piano, Royal Philharmonic Orchestra e regência de André Prévost.

Ouvimos de Camille Saint-Saëns Allegro Scherzando do concerto número 2 para piano em sol menor da Opus 22, com Jean-Philippe Collard ao piano, Royal Philharmonic Orchestra e regência de André Previn. 18 anos após o anúncio, o primeiro trecho da linha 6, Laranja, que liga a Zona Norte ao bairro de Perdizes, será inaugurada hoje pelo governador Tarcísio de Freitas. Inicialmente, a abertura seria em 2011, sob gestão do então governador Geraldo Alckmin. Das 15 estações, seis fazem parte dessa primeira etapa, como a João Paulo I, na região da Freguesia do Ó. A linha Laranja é a primeira do metrô feita em parceria público-privada. O trecho completo deve chegar no ano que vem, 2027, com a promessa de passar perto das universidades FAAP, Mackenzie e Fundação Getúlio Vargas. 8h40, música e notícias. Agora de Alexandre Sylvain Petit, Goutte d'eau. Maurice André, trompete, banda dos Guardiões da Paz de Paris e regência de Claude Pichorot.

Ouvimos de Alexandre Silva Petit, Goutte d'eau, com Maurice André Trompette, Banda dos Guardiões da Paz de Paris e regência de Claude Pichorot. O governo de Donald Trump anunciou sanções contra dois brasileiros ontem à noite, alegando ligação deles com a organização criminosa Primeiro Comando da Capital, o PCC. São eles Vitor Henrique de Oliveira Shimada e Stella Stephanie Nunes Henrique de Oliveira. Os bloqueios também afetaram três empresas sediadas no Brasil e uma em Portugal. Essa é a primeira rodada de sanções divulgadas pelo governo Trump após ter classificado o PCC e o Comando Vermelho como grupos terroristas internacionais no mês passado. 8h47, música e notícias com Giuseppe Verdi, libreto Francisco Maria Piave. Vamos ouvir o dueto Un Diferite Eteria, da ópera La Traviata, com Anna Netrebko, soprano, Rolando Villasson, tenor, Orquestra Filarmônica de Viena, regência Carlo Gizzi.

Ouvimos de Giuseppe Verdi, com o libreto de Francesco Maria Piave, o dueto Un di Felice Eteria, da ópera La Traviata. Anna Netrebko, soprano, Rolando Villasson, tenor, Orquestra Filarmônica de Viena e regência de Carlo Rizzi. Uma falha num aparelho de mudança de via na região da estação Palmeiras Barra Funda provocou lentidão na circulação dos trens da linha 3 vermelha do metrô nessa manhã. Embora o metrô informe que a operação está em processo de normalização desde as 6h15 da manhã, passageiros ainda enfrentam problemas e plataformas cheias. O metrô confirmou que as catracas foram fechadas no momento em estações da Zona Leste para reduzir o fluxo de passageiros nas plataformas devido aos intervalos maiores entre os trens. Em nota, o metrô informou que os trens circularam com velocidade reduzida devido à falha em um aparelho de mudança de via na região da estação Palmeiras Barra Funda. São 8h52, esse é o Música e Notícias, que segue agora com Toninho Ferragutti, com ele ao acordeon. Vamos ouvir Meia Saudade.

Ouvimos de Toninho Ferragutti com ele ao acordeon Meia Saudade. 8:56, chegou a hora de mais um rápido intervalo aqui no Música e Notícias, que você acompanha pela Rádio Cultura FM, pelo site culturafm.com.br e também pelo nosso aplicativo Cultura Play. Além disso, temos o WhatsApp para falar comigo, 973-73-7229. 973-73-7229, para você poder mandar as suas mensagens. Então vamos a um rápido intervalo, mas não sai daí que eu conto com a sua audiência na volta, porque voltamos com ele,

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2: Seguindo o hábito britânico de Rafael Bueno, estamos de volta às 9:00 em São Paulo. Você pode acertar o seu relógio com a Rádio Cultura FM nessa quinta-feira, dia 2 de julho de 2026, no Música e Notícias, que segue com ele, Wolfgang Amadeus Mozart. Serenata número 10 em si bemol maior, Guerrilho 361, Gran Partita. Sexto movimento, tema com variações. Interpretação de Consórcio Clássico.

Ouvimos de Wolfgang Amadeus Mozart a serenata número 10 em si bemol maior, K361, Gran Partita, sexto movimento, tema com variações, com Consortium Classicum. O vice-ministro das Relações Exteriores iraniano, Kazem Garabadi, disse que o Irã vai estabelecer um canal de comunicação com os Estados Unidos para tratar de violações ao memorando de entendimento. O anúncio foi feito ontem, depois de conversas realizadas no Catar. O acordo foi assinado há duas semanas pelos presidentes dos dois países. O objetivo da tratativa é diminuir a escalada de agressões no Oriente Médio. São 9h11, Música e Notícias pela Rádio Cultura FM de São Paulo. Agora com Bernard Herrmann, peça de conversa da trilha do filme Intriga Internacional. Filarmônica da cidade de Praga, com regência de Paul Bateman.

Ouvimos de Bernard Herrmann, peça de conversa da trilha do filme Intriga Internacional, com a Orquestra Filarmônica da cidade de Praga, regida por Paul Bateman. Um menino de 11 anos atropelou com uma caminhonete um grupo de monges que participava de uma peregrinação na Tailândia nesta quinta-feira, matando 8 deles, segundo autoridades locais. Ao todo, 35 monges participavam do trajeto na província de Mukthaphan, cerca de 600 quilômetros a nordeste da capital Bangkok. 5 morreram no local e 14 foram hospitalizados, sendo 4 em estado grave. A polícia informou que o menino foi detido e será interrogado quando agentes do Serviço de Proteção à Criança chegarem ao local. As causas do acidente ainda são investigadas. 9:17, seguimos com Johannes Brahms. Capricho em Fá sustenido menor, op. 76, número 1, com Ivo Pogorelity ao piano.

Ouvimos de Brahms Capricho em Fá sustenido menor, opus 76, número 1, com Ivo Pogorelity ao piano. Três confrontos definem hoje as últimas seleções que disputam as oitavas de final da Copa do Mundo 2026. A primeira partida será entre Espanha e Áustria, em Los Angeles, às 4 da tarde, horário de Brasília. Mais tarde, 8 da noite, é a vez de Portugal e Croácia jogarem em Toronto, no Canadá. A última disputa dessa quinta-feira será entre Suíça e Argélia, em Vancouver, à meia-noite. A seleção brasileira, classificada para as oitavas de final, volta a jogar neste domingo às 5 da tarde, nos Estados Unidos, em confronto decisivo contra a Noruega. 9h23, música, notícias, cultura FM de São Paulo e Alexander Glazunov. Valsa das Cenas de Balé, Opus 52, com orquestra de Minnesota, regida por Edo De Vart.

De Alexander Glazunov, ouvimos Valsa, que é o sétimo movimento das cenas de balé Opus 52, com orquestra de Minnesota e regência de Edu Devart, às 9h28. Já sabe, vamos a mais um intervalo e eu já volto.

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3: Nove e meia em ponto, quinta-feira, 2 de julho de 26. Música, notícias e você aqui na Rádio Cultura FM de São Paulo. Antonín Dvořák, abertura da ópera O Rei e o Queimador de Carvão, Opus 14. Orquestra Filarmônica da Tchecoslováquia, com regência de Robert Stankowski.

Ouvimos uma composição de Antonín Dvořák, abertura da ópera O Rei e o Queimador de Carvão, Opus 14, Orquestra Filarmônica da Tchecoslováquia, regência Robert Stankovski. O número de mortos durante os terremotos de 24 de junho na Venezuela chega a 2.295. Essa é a última atualização do governo do país sul-americano. 11.267 pessoas ficaram feridas. A presidente do país, Delcy Rodrigues, decretou o luto oficial de 7 dias, iniciado às 6 da manhã de ontem. Os terremotos de magnitude 7,2 e 7,5 na escala Richter aconteceram com menos de 1 minuto de intervalo. As áreas mais afetadas foram La Guaira e Caracas. Mais de 25 mil profissionais, entre bombeiros, policiais e militares, seguem em busca por sobreviventes com a ajuda de milhares de voluntários. 9h40, música e notícias com Johann Baptist Georg Neruda. Concerto para trompete em Mi bemol maior, primeiro movimento alegro, com Guy Trovon, trompete e orquestra de câmara de Praga.

Ouvimos Johann Baptist Georg Neruda, concerto para trompete em Mi bemol maior, primeiro movimento alegro, com Guitrovon trompete e Orquestra de Câmara de Praga. Brasil e França oficializaram a suspensão da exigência de visto para a entrada de brasileiros na Guiana Francesa a partir do próximo dia 31. A medida integra um plano de ação que aprofunda a cooperação em segurança pública na fronteira entre Brasil e Guiana Francesa para combater o crime organizado transnacional naquela região. Segundo o ministro das Relações Exteriores do Brasil, Mauro Vieira, a isenção representa um avanço nas relações entre os dois países e atende a uma reivindicação antiga dos moradores do território francês. 9h48, música, notícias e Beethoven. Trio número 9 para cordas em Mi bemol maior, WOO 38. Segundo movimento, Scherzo Allegro ma non troppo com o trio Beaux-Arts.

Tá aí, ouvimos de Beethoven o Scherzo Allegro Manon Troppo do trio número 9 para cordas em Mi bemol maior, WO38, com o trio Mozart. 9:53 para encerrar de Pixinguinha e Benedito Lacerda, com arranjo de Marco Pereira com ele ao violão, Hamilton de Holanda, bandolim e cavaquinho, Esguela, Jaguara, Beloba, Trambique e Bodoró, percussão, 1-0.

Muito bom, né? 1-0, Pixinguinha, Benedito Lacerda com Marco Perilli e grupo, encerrando Música e Notícias dessa quinta-feira. Seleção musical Adriana Braga, redação Sandra Vasconcelos, trabalhos técnicos Rafael Bueno, apresentação comigo Fernando Uzeda, que volta amanhã às 7 no Desperte com os Clássicos. Muito obrigado pela sua audiência amiga e atenta. Fiquem aí depois do intervalo Teca Lima e Estação Cultura. Bom dia para vocês, até amanhã.

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1: Olá, amigos. Um ouvinte enviou esta mensagem. Maestro, Mozart tem um quarteto de cordas, número 6, catálogo K465, que é conhecido como Quarteto das Dissonâncias. Mas eu não percebo dissonância nenhuma. Qual a razão para este nome? Caro ouvinte, o apelido Quarteto das Dissonâncias, dado ao quarteto de cordas em Dó maior, K465 de Mozart, refere-se especificamente aos primeiros 22 compassos do primeiro movimento.

Na época em que foi composto, em 1785, este trecho continha um encadeamento de acordes considerado chocante, extremamente dissonante. Para nós, tão acostumados com sonoridades brutais como as que ouvimos na Sagração da Primavera de Stravinsky, por exemplo, este trecho de Mozart não parece nada dissonante. Mas pode acreditar, caro ouvinte, na época ele chocou muita gente. O que nós, ouvintes de hoje, percebemos é uma atmosfera misteriosa, sombria. Após espalhar esta névoa de tensões e dissonâncias ao longo de 22 compassos, a música subitamente encontra o seu caminho. A introdução lenta se desfaz e dá lugar ao allegro. Uma sessão solar, enérgica,

0: Este início é uma metáfora musical da ordem que emerge do caos. A recepção inicial à obra demonstra quão avançado Mozart estava em relação ao seu tempo. O editor de partituras da época chegou a devolver os manuscritos ao compositor por acreditar que os copistas tinham cometido vários erros. Críticos contemporâneos apelidaram a introdução de bárbara, execrável, demasiadamente temperada. Apesar do estranhamento inicial do público, o compositor Joseph Haydn, a quem a obra foi dedicada junto com outros 5 quartetos, compreendeu o feito imediatamente e declarou: "Se Mozart escreveu isso, é porque tinha alguma intenção." É isso aí. Espero ter respondido. Um grande abraço e até o próximo programa.
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3: 10 horas, 1 minuto. Olá, um ótimo dia para você que está sintonizado na Cultura FM de São Paulo. Nesta quinta-feira, temos aqui na Água Branca o céu muito azul e temperatura na marca dos 21 graus. Hoje é 2 de julho de 2026. Eu sou Teca Lima, o Estação Cultura está no ar. Sejam todos muito bem-vindos. Vamos juntos até o meio-dia com informações em arte e cultura, sugestões na Agenda Cultural de São Paulo e o repertório da Cultura FM na seleção do Chico Carvalho. Hoje nós vamos abrir com Leopold Mozart, a serenata para trompete, trombone e orquestra, o 8º movimento, Allegro.

Ouvimos com Guito Vuong ao trompete, Michel Becquet trombone e Arias Sinfonietta Berlim, sob regência de Erno Sebastian, o oitavo movimento Allegro da serenata para trompete, trombone e orquestra de Leopold Mozart. Agora 10 horas e 6 minutos. O Festival de Inverno de Campos do Jordão começa neste sábado com uma programação que se estende até 2 de agosto aqui em São Paulo. O maestro Roberto Minchuk, diretor artístico do evento, é o nosso entrevistado de hoje. A SP Chamber Orchestra apresenta o concerto A Metafísica do Sublime no Teatro Bacarelli, com a regência de Giovanna Elias e a participação do pianista Christian Boudou. A bailarina e coreógrafa Rafaela Sayum encerra a temporada do espetáculo Trovão em Terra Molhada, no espaço Centro da Terra. E o CD da semana hoje, por João Marcos Coelho, é Uma Noite de Jazz ao Piano de Cauda, recém-lançado trabalho do pianista russo Nikolai Medvedev. 10:06 e nós seguimos com Pierre-Marc Dubois, o terceiro movimento do seu concerto para saxofone.

0: De Pierre Marx Dubois, concerto para saxofone, terceiro movimento, Rondô Allegretto, com Greg Banaszak ao saxofone, Orquestra de Câmara Nacional Polonesa e a regência de Bohdan Jarmolowicz. 10 e 12. A SP Chamber Orchestra apresenta o concerto A Metafísica do Sublime neste domingo no Teatro Bacarelli. O programa reúne duas obras-primas do romantismo alemão do século XIX, focadas na expressão profunda da alma humana. O concerto para piano em Lá menor, de Schumann, e a Sinfonia número 7 em Lá maior, de Beethoven. Christian Boudou será o solista da apresentação, que conta com a regência de Giovanna Elias. Ela detalha o programa.
1: O concerto para piano de Schumann ocupa um lugar singular na história da música. Diferente dos concertos virtuosos que dominavam os palcos da época, Schumann procurou criar uma obra em que o piano e a orquestra atuam como parceiros iguais. A peça nasceu em 1841 como uma fantasia para piano e orquestra e somente alguns anos depois foi ampliada para os três movimentos que conhecemos hoje. O resultado é uma obra maravilhosa que será interpretada neste concerto pelo renomado pianista Christian Boudou, um dos mais destacados pianistas brasileiros da atualidade. Na segunda parte do programa, ouviremos a Sétima Sinfonia de Beethoven, composta entre 1811 e 1812 e estreada em Viena em 1813. A obra foi imediatamente reconhecida por sua força rítmica extraordinária. Décadas mais tarde, Richard Wagner a definiria como a apoteose da dança, expressão que permanece associada a essa sinfonia até os dias atuais. Desde a longa introdução do primeiro movimento, Beethoven estabelece uma arquitetura musical baseada na expansão de pequenas células rítmicas. O célebre Allegretto, segundo movimento, desenvolve-se a partir de um ostinato rítmico que atravessa por toda a orquestra e cria uma das introduções mais marcantes do repertório sinfônico. Nos movimentos finais, a energia acumulada transforma-se em um fluxo contínuo de impulso e movimento, culminando em um dos finais mais eletrizantes da história da música.
0: O concerto A Metafísica do Sublime, com a SP Chamber Orchestra, o pianista Christian Boudou e a maestra Giovanna Elias, é nesse domingo, no Teatro Bacarelli. A apresentação começa às 5 da tarde e tem ingressos a R$ 20. O teatro fica na Estrada das Lágrimas, sem número, em Heliópolis. E agora, no Estação Cultura, vamos ouvir de Claude Debussy imagens para orquestra. Ibéria, primeiro movimento, pelas ruas e pelos caminhos.

De Claude Debussy, imagens para a Orquestra Ibéria, pelas ruas e pelos caminhos, com a Orquestra Sinfônica de Cincinnati, sob a regência de Jesus López Cobos. 10h22 e nós seguimos com Beethoven.

Ouvimos Tempo de Minueto, terceiro movimento da Sinfonia número 8 em Fá maior de Beethoven, com a Orquestra Sinfônica da Rádio do Norte da Alemanha, regida por Günter Wand. São 10h27. O Estação Cultura volta em instantes, logo após o intervalo.

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2: 10h30, estamos de volta na Estação Cultura, pela Cultura FM, e agora vamos ouvir com o Marcelo Bratti, que é o piano, o quarto movimento, Sarabanda, da partita número 1, em si bemol maior, de Johann Sebastian Bach.

0: Com Marcelo Bratti, que é o piano, ouvimos o quarto movimento, Sarabanda, da partita número 1 em si bemol maior, de Johann Sebastian Bach. 10 horas 34 minutos.
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palavra fujam remete num primeiro momento à década de 1960, quando os músicos de jazz absorveram técnicas, instrumentos como a guitarra elétrica e ampliaram sua música a fim de conquistar públicos mais amplos. Mas no recém-lançado álbum Fusions, do selo Som Recordings, CD desta semana na Cultura FM, o excelente pianista clássico russo Nikolai Medvedev, 40 anos, escolheu obras de dois compositores que fizeram desta palavra o mote de suas carreiras. George Gershwin, nascido em 1898 e morto em 1937, e Nikolai Kapustin, que nasceu no ano em que Gershwin morreu, 1937, e morreu já na pandemia em 2020. Ambos originários da cultura russa, Gershwin de família de imigrantes russos que chegaram a Nova York na década final do século XIX. Kapustin, nascido na Ucrânia, desenvolveu toda a sua carreira na Rússia soviética. Ambos também compartilharam o gosto pelas músicas populares e, simultaneamente, pela música dita erudita culta. Pois Medvedev faz com sensibilidade e talento um passeio irresistível pela obra para piano solo deles. O pianista russo qualifica a empreitada como, aspas, uma noite de jazz ao piano de cauda, fecha aspas. Com toda a razão. Afinal, ambos, Gershwin e Kapustin, fizeram do jazz o impulso maior de suas criações, acrescentando-lhe pitadas da música de concerto. Uma diferença básica os separa. Gershwin aventurou-se nos domínios eruditos depois do sucesso na Broadway, graças à encomenda de Paul Whiteman para compor a Rhapsody in Blue, em 1924. Já Kapustin, de seu lado, sentia-se um compositor clássico. Trabalhou por décadas como arranjador de big band e declarou alto e bom som que jamais quis improvisar. Por isso, sua música, que soa improvisada, na verdade é inteiramente escrita no pentagrama. Neste primeiro quarto de século, muitos pianistas gravaram Kapustin, até então rigorosamente desconhecido no Ocidente. Já Gershwin, desde sempre, é muito tocado e reinventado nos últimos 100 anos, com inteira justiça, aliás. Medvedev distingue-se pelas escolhas do vasto repertório de ambos os compositores. De Kapustin ele toca a Sonata para Piano número 2, opus 54, as Variações, opus 41, e 5 dos 8 estudos de concerto. De Gershwin, os 3 prelúdios e o buquê formidável de estudos virtuosos sobre temas de Gershwin, assinados pelo pianista Earl Wild, da década de 50, que incluem canções faróis da música do século 20, como I Got Rhythm, Embraceable You e The Man I Love. Agora, a título de degustação, você ouve a faixa 17, o quinto dos 7 estudos virtuosos, segundo Gershwin, de Earl Wild, um lindo passeio por Lady Be Good. E na sequência, as Variações, opus 41, de Kapustin, faixa 20.

0: Você acaba de ouvir o quinto dos seis estudos virtuosos segundo Gershwin do pianista Earl Wilde, um lindo passeio por Lady Be Good, e na sequência você ouviu as variações opus 41 de Nikolai Kapustin, sempre com Nikolai Medvedev. Está no seu recém-lançado álbum, que é o CD desta semana, intitulado Fusions, do selo Song Recording.
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2: São 10h49, nós seguimos na Estação Cultura com Bedrich Smetana, o quarto movimento do Quarteto de Cordas número 2 em Ré menor, pelo Quarteto Smetana.

Com o quarteto Smetana, ouvimos o movimento finale presto do quarteto de cordas número 2 em Ré menor de Bedřich Smetana. 10:52. A bailarina e coreógrafa paulistana Rafaela Sayum apresenta as últimas sessões do espetáculo de dança Trovão em Terra Molhada, hoje e amanhã, no espaço Centro da Terra. A obra investiga como o corpo humano reage à rotina acelerada e à sobrecarga de informações do mundo contemporâneo. Em uma experiência imersiva e sinestésica, a artista usa a imagem do trovão e do solo encharcado como metáforas para mostrar como absorvemos e reverberamos os impactos da vida moderna. As apresentações acontecem hoje e amanhã, 8 da noite, na rua Piracuama, 19, em Perdizes. Os ingressos estão à venda na plataforma Simpla. São 10:53 e agora vamos ouvir Manhã de Carnaval, de Luiz Bonfá e Antônio Maria, da trilha sonora do filme Orfeu Negro.

Com Itzhak Perlman, violino e orquestra sinfônica de Pittsburgh, regida por John Williams, ouvimos Manhã de Carnaval, da trilha sonora do filme Orfeu Negro, composição de Luiz Bonfá e Antônio Maria, num arranjo de John Williams. Faltam 2 minutos para as 11 horas. A parcela da população brasileira de 10 anos ou mais que usou a internet aumentou de 89,2% em 2024 para 90,5% em 2025, segundo dados divulgados hoje pelo IBGE. É a primeira vez que a estimativa fica acima dos 90% na série histórica da PNAD contínua. O levantamento começou a investigar o tema em 2016, quando a proporção estava em 66%. Para uma pessoa ser considerada usuária da internet na pesquisa, é preciso que ela tenha utilizado a rede em algum momento nos 3 meses que antecederam as entrevistas. No ano passado, a frequência habitual de uso era diária para quase 96% das pessoas conectadas ao ambiente virtual. A Rússia teria conduzido uma campanha para descobrir falhas no sistema de defesa aérea da Europa com impunidade quase total durante 15 meses, empregando drones simples lançados de navios. A acusação consta de um relatório divulgado hoje pelo britânico Instituto Internacional de Estudos Estratégicos. A organização listou 144 incidentes entre agosto de 2024 e fevereiro de 2026 nos céus europeus, concluindo ser provável que eles tenham feito parte de uma mesma campanha. Mais notícias em 1 hora.

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5: 11 horas e 1 minuto, já estamos de volta na Estação Cultura pela Cultura FM. Daqui a pouco vamos falar sobre as estreias nas salas de cinema do drama europeu sobre a vida do escritor Franz Kafka e o documentário Anatomia do Caos, que mergulha na CPI da Covid-19. A Uniópera, Associação Coral da cidade de São Paulo, assina a montagem de Turandot em temporada no Teatro Bradesco. A cultura geek ocupa o Sesc Avenida Paulista, conectando audiovisual, games, moda e práticas criativas. E o Chico Carvalho, no seu bate-papo de hoje sobre teatro e seus arredores, destaca a peça do dramaturgo alemão Frank Wedekind, em recente publicação da editora Temporal. E nós vamos ouvir de Ernesto Nazaré, Sarambeque, pelo Quinteto de Sopros de Curitiba.

0: Com o Quinteto de Sopros de Curitiba, nós ouvimos o tango Sarambeque, de Ernesto Nazaré. Agora 11h06. A Orquestra Sinfônica do Estado de São Paulo faz o concerto de abertura do Festival de Inverno de Campos do Jordão neste sábado, sob a regência do maestro Thierry Fischer. No programa estão obras de Johannes Brahms, Mendelssohn e Gabriela Ortiz. A apresentação começa às 16h30 no Parque Capivari, um dos 6 palcos do festival em Campos do Jordão. E como em anos anteriores, São Paulo também terá apresentações em salas do Complexo Júlio Prestes. Ainda na noite de abertura, a Academia de Ópera e a Orquestra do Festival apresentam a Flauta Mágica de Mozart, reforçando a formação em canto lírico. Vamos aos detalhes da programação com a repórter Cilei Ribeiro.
1: O Festival de Inverno de Campos do Jordão chega à edição de número 56, a partir deste sábado, 4 de julho, com direção artística do maestro Roberto Minchuk. Serão mais de 80 apresentações em Campos do Jordão e em São Paulo. Eu já estou em contato aqui com o maestro Minchuk para nos falar das atrações, da programação. Bom dia, maestro, tudo bom?
2: Bom dia, Cirlei. Ótimo estar aqui com vocês da Cultura.
1: Muito obrigada, maestro, pela sua participação. Maestro, eu imagino o seu desafio, gostaria que o senhor nos contasse o desafio de dirigir um festival tão tradicional e que já é o maior da América Latina. O que o senhor buscou para trazer como inovação, digamos, ou como uma experiência um pouco diferente nesta edição?
2: Olha, é tão bom estar de volta à direção artística do festival, sob o comando da OSESP, que é a maior instituição musical que nós temos na América Latina. E o festival, esse ano, ele ganha uma montagem da Flauta Mágica de Mozart. Então, a ópera está de volta ao Festival de Campos do Jordão, com um grande elenco, com direção cênica de Pablo Maritano, com solistas como Stephen Bronk, como Zarastro, Carla Domingues, a Rainha da Noite, Isabella Luke, que é Pamina. Então nós estamos muito felizes, a orquestra excelente, o coro. Então a gente já abre o festival no dia 4 com a primeira performance de Flauta Mágica. Serão 6 récitas ao total e nós também teremos a abertura oficial pela OSESP, regida por Thierry Fischer, num programa maravilhoso que se inicia com a abertura do Festival Acadêmico de Johannes Brahms e se conclui com a Sinfonia Italiana de Mendelssohn. Aliás, nós vamos fazer esse ano uma imersão em Johannes Brahms, que é um dos maiores compositores, é um dos compositores mais queridos dos músicos e do público. Nós vamos fazer todas as 4 sinfonias de Brahms, as suas aberturas, o Requiem alemão. E olha só, Cilei, vamos fazer a música de câmara completa de Brahms, toda a música instrumental de câmara. São mais de 30 obras, todas serão contempladas durante o nosso festival. E fora isso, inúmeras atrações, também atrações que reunirão música popular brasileira, bandas sinfônicas que vêm de todo o estado. Nós temos professores oriundos de muitos países europeus, temos alunos também que vêm de países como Paraguai, Argentina, Áustria. Então nós somos muito felizes porque Campos do Jordão é sempre essa festa da

0: música que reúne grandes talentos, também com músicos que estão entre os mais famosos e os melhores, tanto do Brasil como internacionais.
1: Já que o senhor citou, maestro, esse aspecto da formação dos músicos que participam do festival em Campos do Jordão, o módulo pedagógico é um dos grandes destaques sempre em todas as edições. E você, maestro, né, sabe muito bem a respeito disso, participou ativamente. Seu irmão Arcádio Minchuk, que dirige o módulo pedagógico, também foi um bolsista em Campos do Jordão. Nesse cenário que nós temos hoje, com tanta tecnologia, com inteligência artificial, como é que o senhor olha, né? Tem o mesmo peso de anos atrás essa formação pedagógica?
0: Com certeza, Silvia, como você mencionou, o Arcádio foi aluno do festival desde os 11 anos de idade. Eu também participei de muitos festivais, ainda criança, e nós recebemos essa informação maravilhosa que Campos, e essa experiência que Campos do Jordão dá aos alunos, essa convivência com grandes artistas, tocando um repertório desafiador. Então, isso é uma parte fundamental, por isso que nós também quisemos trazer a ópera de volta, porque nós precisamos formar mais cantores líricos. A ópera precisa ganhar mais força dentro do Brasil. Nós sabemos que a música sinfônica, a música instrumental, se desenvolveu nessas últimas décadas muitíssimo, né? As nossas orquestras hoje têm grande nível técnico, artístico, e nós temos muitos talentos de canto que nós também precisamos dar essa oportunidade de aprimoramento e de desenvolvimento. Então, nós queremos também investir muito no canto lírico.
1: Perfeito. E os participantes em canto lírico também concorrerão ao prêmio Eleazar de Carvalho, que concede ao vencedor uma bolsa no valor de US$ 1.400 mensais para estudo por um período de até 9 meses em uma instituição estrangeira. Todos participam, maestro?
0: Todos os bolsistas participam e terão direito, digamos assim, de concorrer a essa homenagem, a esse prêmio que tem revelado também tantos músicos extraordinários que ganham essa oportunidade através do prêmio Eleazar de Carvalho para poder se aprimorar fora do Brasil. Então, também isso é uma porta que o festival abre para o jovem talentoso.
1: Maestro, e voltando à minha pergunta inicial, eu perguntei dos desafios, seus desafios pessoais nesse empenho, né, em relação à direção artística do festival. O senhor diria que as palavras imersão e profundidade, de alguma maneira, traduzem os propósitos dessa edição de número 56?
0: Com certeza, a gente mantém essa tradição que já o maestro Eleazar de Carvalho trouxe décadas atrás, trazendo o modelo do Festival de Tanglewood. E então a gente carrega essa tradição de nós, músicos mais experientes, podemos dividir, compartilhar a nossa experiência, nosso conhecimento e formar essa nova geração de músicos. Isso é muito prazeroso, isso nos dá um sentido de trabalho cumprido, de passar a tocha adiante, e é isso que a gente vê, né? O Brasil se desenvolvendo cada vez mais e o estado de São Paulo com essa força. Então a gente fica feliz de apresentar o Campos do Jordão aí na sua melhor forma.
1: A partir deste sábado, 4 de julho, até o dia 2 de agosto, é o 56º Festival de Inverno de Campos do Jordão, com direção artística de Roberto Minchuk, a direção do módulo pedagógico de Arcádio Minchuk. As apresentações se dividem em Campos do Jordão, em vários locais, como a Praça do Capivari, o Auditório Cláudio Santoro, aqui em São Paulo, a Sala São Paulo, a Estação Motiva Cultural, e também com a possibilidade de acompanhar de casa as apresentações, os concertos da orquestra do festival na Sala São Paulo, ao vivo, pelo canal oficial do festival no YouTube. Então, muito obrigada, maestro, e um ótimo dia ao senhor.
0: Muito obrigado, Silei. Sempre um prazer falar com você e com a Rádio Cultura.

Com a Orquestra de Câmara de Colônia, regida por Helmut Müller-Bru, ouvimos o terceiro movimento, Minueto Allegretto, da Sinfonia número 99, em Mi bemol maior, de Haydn. 11:19. E os destaques entre as estreias de cinema desta quinta-feira.

2 de julho são o drama europeu Franz e o documentário brasileiro Anatomia do Caos. Franz é um mosaico sobre a vida do escritor Franz Kafka, um dos mais importantes do século XX, desde o nascimento em Praga até a morte em Viena, logo após a Primeira Guerra Mundial. A direção é de Agnieszka Holland. Já o nacional Anatomia do Caos, de Dandara Ferreira, mergulha na CPI da Covid-19, criada em abril de 2021. A produção, que conta com imagens inéditas e bastidores exclusivos do Senado, expõe situações de negligência e negacionismo que marcaram o período. Em São Paulo, há sessões de Franz e Anatomia do Caos hoje, no Cine Araújo e no Reserva Cultural. Detalhes no site ingresso.com. Agora vamos ouvir Valsa Fantasia, de Erik Satie, por Bojan Goricek, piano.

Com Bojan Goricek ao piano, ouvimos Valsa Fantasia, de Erik Satie. Agora 11h23. A Uniópera, Associação Coral da cidade de São Paulo, assina a montagem de Turandot em temporada no Teatro Bradesco. A estreia nesta sexta-feira celebra o centenário da última ópera, de Giacomo Puccini e o retorno da obra a São Paulo após quase uma década. Turandot narra a história da princesa que submete seus pretendentes à resolução de três enigmas sob pena de morte. E um dos momentos mais conhecidos é a ária Nessun Dorma. A montagem da Uniópera reúne coro, orquestra e solistas numa concepção que dialoga com referências da filosofia oriental e textos clássicos do I Ching e o Tao Te Ching. A direção musical é do maestro Luciano Camargo e a direção cênica de Rodolfo Garcia Vasques, do Sátiros. A temporada vai até 12 de julho no Teatro Bradesco. O endereço é Rua Palestra, Itália 500, em Perdizes. 11h24, vamos ouvir agora de Lalo Schifrin, Lalo Bossa Nova, com a Quincy Jones e sua orquestra.

0: Ouvimos com a orquestra de Quincy Jones, Lalo Bossa Nova, de Lalo Schifrin. Agora 11h27. A cultura geek conecta audiovisual, game, moda e narrativas gráficas na segunda edição do Geek 119, um projeto do Sesc Avenida Paulista que começa hoje. A iniciativa, que ocupa o prédio com oficinas, cursos e vivências durante todo o mês de julho, transforma a admiração pela cultura pop em experimentação prática. A supervisora do núcleo socioeducativo da unidade, Helena Senini, detalha as atividades e explica como a curadoria articulou diferentes vertentes do setor.
1: O Geek 119 é um projeto do Sesc Avenida Paulista que nasce dessa ideia de que a cultura geek vai muito além de consumir referências. Ela pode ser também um espaço de criação, de encontro e de pertencimento. O projeto está na sua segunda edição. Ele, em geral, acontece no mês de julho, e esse ano está com uma programação que conecta quadrinhos, dublagem, cosplay e outras linguagens. Boa parte das atividades tem inscrições prévias, mas também tem ações gratuitas e abertas, como a oficina de construção de espadas de swordplay e a vivência de combate lúdico, que vão acontecer no espaço térreo da unidade, com acesso por retirada de ingressos na hora. E outra atividade também que acontece de um jeito livre, sem necessidade de inscrição, é o Cola e Desenhaço, que é uma atividade conduzida pelas educadoras da equipe infanto-juvenil, que é voltada para a criação coletiva em desenho.
0: E a programação inclui desde aulas de criação de quadrinhos digitais, com o primeiro encontro hoje, 3 da tarde, até laboratórios de caracterização inspirados na linguagem do cosplay a partir de 23 de julho. Helena Senini avalia o impacto de apresentar aos fãs do universo geek a oportunidade de se tornarem protagonistas no processo de criação.
1: A gente acredita que essas atividades, elas podem estimular as pessoas jovens a saírem do lugar de fã e se reconhecerem como criadoras. Quando ela participa de uma vivência de dublagem, por exemplo, ou experimenta o cosplay como linguagem artística, ou entra num espaço coletivo de desenho, essa pessoa começa a entender os processos por trás daquilo que consome. Então, além disso, consegue perceber também que pode produzir a própria linguagem, criar histórias, personagens e as suas próprias formas de expressão. Então, o projeto Geek 119 é muito esse convite, que não só para acompanhar a cultura pop, mas fazer parte dela também de um jeito criativo e compartilhado. Fica aí o nosso convite para vocês conhecerem um pouquinho mais da programação nas nossas redes e virem para a unidade para participar também.
0: A agenda prevê ainda encontros sobre dublagem brasileira e oficinas de combate lúdico medieval, o chamado swordplay, em que os participantes constroem espadas de espuma para duelos recreativos. O projeto Gig 119 realiza ações até o próximo dia 31, no Sesc Avenida Paulista. Outros detalhes sobre ingressos e a íntegra da programação você confere em sescsp.org.br. 11h31, na volta do intervalo, tem Chico Carvalho com o Teatro e os seus arredores.

0: neste sábado, às 2 da tarde, Barroco Contínuo, a nova música antiga. Série de Ligiana Costa. Sábado, às 2 da tarde, com reapresentação na segunda, às 10 da noite.
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4: 11h33, estamos de volta na Estação Cultura pela Cultura FM e vamos ouvir agora Edvard Grieg pelo conjunto Les Virtuoses de France.

0: Com Le Virtuose de France, ouvimos o prelúdio da suíte Holberg, Opus 40, de Edvard Grieg. 11h35. Chegou a hora do nosso papo semanal sobre teatro e seus arredores com Chico Carvalho, que já está aqui no estúdio. Bom dia, Chico.
1: Bom dia, Teca. Bom dia, ouvintes.
0: E hoje o assunto é a recente publicação da editora Temporal. O título é extenso. Idala, ou Ser e Ter, ou Karl Hetman, o Anão Gigante. Uma peça do autor alemão Frank Wedekind, que viveu entre os anos 1864 e 1918. O enredo tem a Europa do início do século XX como cenário, e Karl Hetman é um anão gigante que elabora um manifesto intitulado Idala, ou A Moral da Beleza. O protagonista lidera uma certa sociedade para o cultivo da gente de raça, que eleva a beleza ao ideal supremo. Wedekind produz uma sátira afiada que desemboca na barbárie e é atravessada por temas que, infelizmente, parecem retornar à atualidade, dentre eles as teorias de racialização, a eugenia e a crítica à promiscuidade entre capital e conhecimento. Chico, o teatro é uma arte efêmera, acontece e passa, mas a dramaturgia permanece no tempo.
1: Teca, eu lembro de uma piada que o Plínio Marcos falou certa vez, em que Navalha na Carne, a grande peça dele, reestreou num determinado momento, e ele falou assim: olha, a peça periga ser um sucesso não por mérito dela, mas porque o Brasil não avança. Ou seja, é uma, um pouco a resposta a isso. Os grandes autores, eles elaboram peças de teatro e textos que ficam para além do seu tempo, porque tratam de questões que são essenciais da sociedade ou da própria...
0: universais,
1: da natureza humana. Por isso que a gente remonta os grandes clássicos ainda hoje. Eles só são clássicos porque eles são atuais.
0: Certo.
1: Essa é uma máxima perfeita para a gente pensar.
0: Tá.
1: Agora, por curiosidade, até que eu fui ver o ano de nascimento do Machado de Assis. Ele nasceu em 21 de junho de 1839 e morreu em 1908.
0: Tá.
1: O Wedekind, que é o assunto nosso hoje, ele nasceu em 1864 e morreu em 1918.
0: Olha, foram contemporâneos.
1: Pois é, contemporâneos. Uhum. Eu lendo a peça do Wedekind, eu lembrei muito do Alienista, do Machado de Assis, porque o Alienista é um médico que vem da Europa para tratar das doenças da alma em Itaguaí. Quer dizer, é um maluco que constrói um sanatório. No final das contas, ele acaba dentro da própria obra dele, dentro do próprio sanatório, reconhecendo que ele é o maior maluco de todos.
0: Uhum.
1: Agora, sob o argumento da ciência, o Machado, ele era um crítico ao positivismo, quer dizer, em nome da ciência, que pensa que existe um futuro correto no final do túnel, quer dizer, o progresso, né, humano através de um olhar irrestrito para esse cientificismo nos leva à decadência, nos leva à barbárie. É o mesmíssimo assunto dessa peça, Teca.
0: Olha só.
1: Esse homem é até engraçado, né? Porque ele constrói uma sociedade, o argumento é esse, uma sociedade para o cultivo da gente de raça, né? Quer dizer, uma coisa absolutamente engraçada, perigosa,
0: nazista
1: e ridícula. Só que o argumento é científico, olha que maluquice.
0: Então,
1: por intermédio disso, você vai vendo as etapas que esse personagem vai percorrendo, até no final da peça ele ser contratado por uma trupe circense para ser um palhaço dentro do circo. Olha que maluquice. Agora, qual é a saída, Teca? Isso é engraçado. Bom, se a gente não vai pela razão, a gente vai por onde? Quer dizer, o apelo à razão nos leva à falta dela. Olha que loucura.
0: Que interessante.
1: Então, talvez o bom cientista, né? A gente não pode abrir mão da razão. O bom cientista...

0: esse Hatchman.
1: Anão gigante.
0: Anão
1: Interessante.
0: gigante. Pois é, Jack Kindy, ele é o ator que interpreta esse
1: Ah.
0: personagem que ele criou. Existem fotos nesse livro, né, da publicação da peça, dele interpretando. E a gente vai vendo, a gente vai desmascarando essas figuras pela sobreposição de máscaras. Então não é um argumento panfletário. Olha como o ser humano está perdido dentro de um percurso racional ao extremo que o leva à loucura. Não. A gente vai, tanto Machado quanto Wedekind vão colocando cenas atrás de cenas que essas figuras vão mudando de máscara. E nessa sobreposição de máscara, você vai reconhecendo o absoluto vazio, ou seja, o rosto limpo do ator que representa essas duas figuras. Então, não é um discurso realista, naturalista, não são peças naturalistas. E o texto do Machado de Assis, ele era acusado disso, inclusive,
1: Sim.
0: dele ser absolutamente anti-brasileiro, porque ele produzia uma literatura quase que expressionista, simbolista. E o Wedekind, a mesma coisa, o teatro dele, quando você começa a ler a peça, você fala assim, tem alguma coisa errada aí. Há um certo exagero explícito, tanto
1: Entendo.
0: nos diálogos, quanto na própria composição dessas figuras, que a gente precisa imaginar, porque a gente não está vendo, a gente está lendo, né? Agora, outra coisa interessante é que há um culto da personalidade. O Simão Bacamarte é um baita de um narcisista. O Hatchman, a mesma coisa. E vindo hoje aqui para a emissora, eu estava ouvindo na rádio uma informação de que ninguém sabe o que fazer com o Trump, porque daqui a 2 dias, em 4 de julho, vai ser a independência, o feriado de independência dos Estados
1: Estados
0: Unidos.
1: Unidos.
0: E ele está revertendo todo o assunto da independência dos Estados Unidos para ele próprio. Então ninguém sabe o que fazer com ele, porque ele torna um feriado público um argumento para falar dele, para
1: Sim.
0: falar dos ganhos dele, da imagem dele, da figura dele, colocar o nome dele nos monumentos, para ver como esses assuntos são
1: Sim,
0: atuais ainda
1: atualíssimos,
0: hoje,
1: não? Olha,
0: né?
1: o narcisista
0: São
1: como personagem.
0: narcisistas. E
1: É.
0: você quase que não acredita na personagem. No entanto, ela é absolutamente contemporânea, atual e está diante de nós. Essa é a importância da arte teca, do teatro. Porque se você entra em contato com esses textos, você fala assim: nossa, é a mesma coisa do Plínio Marcos. São atuais e são consagrados, não por culpa, a piada do Plínio Marcos, da própria peça, mas do ser humano que não evolui. E é essa a teoria dele. Se você acredita no positivismo, numa ciência arrisca que vai chegar num determinado oásis no fundo do arco-íris, aí você vai para a loucura, você deixa de pensar racionalmente e começa a ir para um campo de delírio, né? Então, entra em contato com Machado de Assis, com Wedekind, que eles explicam o nosso mundo sem nenhum tipo de teoria científica, mas pela arte.
1: Genial. Chico, o que que a gente vai ouvir agora para encerrar essa conversa?
0: Bom, vamos ouvir, Teca, um vizinho do Wedekind, o compositor austríaco Schubert.

0: Ouvimos a canção de A Truta, seis melodias de Franz Schubert, sob arranjo de Franz Liszt. A interpretação coube ao pianista Antônio Guedes Barbosa. E nesse domingo temos Léo Delibes no Teatro de Ópera.
1: Isso mesmo, Teca. A gente vai ouvir Lacmé, do Léo Delibes, uma gravação realizada em Paris, em 1970. A soprano francesa Madame Esplé no papel de Lacmé. O Teatro de Ópera começa então neste domingo, dia 5, às 3 da tarde.
0: Muito obrigada, Chico. Até a semana que vem.
1: Muito obrigado, até.
0: Lembrando que domingo a gente tem sofrimento pela frente.
1: Isso.
0: Bom, e a gente segue no Estação Cultura com Félix Mendelssohn pelo Quarteto Erato.

De Fanny Mendelssohn, ouvimos o segundo movimento, Allegretto, do quarteto de cordas em Mi bemol maior, com o quarteto Erato. 11h51. E eu vou começar a nossa agenda com uma retificação sobre o concerto, a metafísica do sublime, sobre o qual a gente falou no início do programa. O horário da apresentação mudou em razão do jogo da seleção brasileira no domingo. Então, a apresentação começará às 2 da tarde, não às 5, como anunciamos antes. O documentário Copa 71 será exibido hoje, 20h30, no espaço, ou melhor, especial Copa do Cinesesc. O filme resgata a história da primeira Copa do Mundo feminina de 1971, disputada no México. Na unidade do Sesc Belenzinho, o show de lançamento do álbum Saudade do Paulo reúne os músicos Carlos Malta e Cliff Corman em torno da obra do instrumentista, compositor, arranjador e saxofonista Paulo Moura. É nesta sexta-feira, 9 da noite. A Sala São Paulo recebe o concerto Uma Viagem à Itália com Mendelssohn e Elgar, conduzido por Thierry Fischer. Serão duas apresentações, hoje e amanhã, às 9h30 da noite. E nós vamos encerrar o Estação Cultura de hoje com o prelúdio ao primeiro ato da ópera Edgar, de Giacomo Puccini.

Ouvimos o prelúdio ao primeiro ato da ópera Edgar de Giacomo Puccini com a Orquestra Sinfônica da Rádio de Berlim, regida por Ricardo Chailly, encerrando o Estação Cultura de hoje. Trabalhos técnicos de Rafael Bueno e Amaury Santos. No jornalismo, Sandra Vasconcelos. Seleção musical, Chico Carvalho. Apoio de produção, Giovana Chaves. Produção, Cirlei Ribeiro. Na sequência, pela Cultura FM, você ouve o concerto do meio-dia com Hélio Vaccari. Eu sou Teca Lima, agradeço sua companhia e audiência, desejo a todos uma ótima tarde de quinta-feira e eu volto amanhã, a partir das 10, para mais um Estação Cultura. Um beijo e até lá!

0: 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Socorristas venezuelanos conseguiram resgatar hoje um homem preso por 8 dias sob escombros de um shopping na região de La Guaira, na Venezuela, uma das mais afetadas pelos recentes terremotos. Hernan Gil, um vigilante de 43 anos, havia ficado soterrado na guarita de segurança do prédio onde ele trabalhava, em Catia La Mar, cidade devastada em 24 de junho por tremores de 7,2 e 7,5 graus de magnitude. Ele foi retirado em uma maca e levado para uma ambulância que deve transportá-lo a Caracas, a 40 quilômetros de distância. Ao todo, os terremotos deixaram mais de 2.200 mortos e milhares de desaparecidos. Outras notícias ao longo do dia e às 6 da tarde no De Volta para Casa.
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1: Muito boa tarde, ouvintes. Começa agora o concerto do meio-dia com a obra de Frederick Tellius, Ao Ouvir o Primeiro Cuco na Primavera. Daniel Barenboim rege a Orquestra de Câmara Inglesa.

Com Daniel Barenboim regendo a orquestra de câmara inglesa, ouvimos Ao Ouvir o Primeiro Cuco na Primavera, de Frederick Delius. Agora, de Ralph Vaughan Williams, Concerto para oboé em Lá menor, que tem três movimentos: Rondó Pastoral, Allegro Moderato, Minuetto e Musette, Allegro Moderato e Finale Scherzo Presto. Ao oboé, o solista Neil Black. Orquestra de Câmara Inglesa, Daniel Barenboim, regente.

Ouvimos o concerto para oboé em La Menor, de Ralph Vaughan Williams, com Neil Black ao oboé e a Orquestra de Câmara Inglesa, sob a condução de Daniel Barenboim. Seguimos com Tchaikovsky, Serenata para Orquestra de Cordas em Dó Maior, Opus 48. Quatro movimentos. Pezzo em forma de sonatina andante non troppo, allegro moderato, valsa moderato, elegia larghetto elegiaco, finale tema russo, andante allegro con spirito. Orchestra di Camera Orpheus è a interpreti.

0: Com a Orquestra de Câmara Orfeus, ouvimos a Serenata para Orquestra de Cordas em Dó Maior, Opus 48, de autoria de Piotr Ilitch Tchaikovsky, encerrando o concerto do meio-dia de hoje. Produção Bruno Lombisani, trabalhos técnicos Altair Borges. Muito obrigado por sua audiência.
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Sejam bem-vindos, ouvintes. O programa de hoje reúne obras de câmara de Gabriel Fauré e Maurice Ravel. Vamos começar com a sonata número 1 para violino e piano em Lá Maior, opus 13 de Fauré, em transcrição de Yo-Yo Ma para violoncelo. Movimentos: Allegro molto, Andante, Allegro vivo e Allegro quasi presto. Yo-Yo Ma ao violoncelo e Catherine Stott ao piano.

Ouvimos a sonata número 1 para violino e piano em Lá Maior, opus 13 de Gabriel Fauré, em transcrição de Yo-Yo Ma para violoncelo, com interpretação dele e de Catherine Stott ao piano. Na sequência, trio para piano, violino e violoncelo em Lá Menor de Maurice Ravel. Movimentos moderado, pantum muito vivo, passacaglie muito largo, finale animado. Renaud Capuçon ao violino, Gauthier Capuçon ao violoncelo, Frank Braley ao piano.

Este foi o trio para piano, violino e violoncelo em Lá menor, de Maurice Ravel, com Renaud Capuçon ao violino, Gauthier Capuçon ao violoncelo e Frank Braley ao piano. Para encerrar o programa, Romance para violoncelo e piano em Lá maior, opus 69 de Gabriel Fauré, com Frédéric Lodion ao violoncelo e Jean-Philippe Collard ao piano.

Com Frédéric Lodion ao violoncelo e Jean-Philippe Collard ao piano, tivemos o Romance para violoncelo e piano em Lá Maior, Opus 69, de Gabriel Fauré. E assim chegamos ao final da edição de hoje. Este programa teve seleção musical de Sofia Razel. Trabalhos técnicos de Rafael Bueno e Amaury Santos, gravação e montagem de Carlos Lima.

0: 1h58 em São Paulo.
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0: A Secretaria de Segurança Pública de São Paulo alerta para um novo golpe em que criminosos vêm tentando aplicar em nome da pasta. Golpistas usam nome e endereço da secretaria a fim de obter dados pessoais de cidadãos para, na sequência, abrir contas em bancos, contratar financiamentos, realizar compras e outros tipos de fraude. O crime se dá por meio de falsas ligações ou mensagens que intimam munícipes a prestar depoimento sobre um caso que não existe, pedindo dados pessoais para uma suposta confirmação sobre a identidade. O Brasil somou quase 18 milhões de pessoas de 10 anos ou mais que não usaram a internet em um período de 3 meses em 2025, além de 19 milhões de habitantes da mesma faixa etária sem telefone celular no ano passado. Os contingentes são os menores de uma série histórica iniciada em 2016 e apontam dados divulgados hoje pelo IBGE. As informações integram a PNAD contínua, que indica avanços na rede do telefone móvel ao longo da última década. O senador Flávio Bolsonaro enviou um documento ao escritório do representante comercial dos Estados Unidos, no qual afirma que a confirmação do tarifato de 25% proposto pelo órgão daria ao governo Lula uma vitória política. Com base nesse argumento, o senador pediu a suspensão da aplicação de sobretaxas ao país, ao menos até a realização das eleições presidenciais. Outras informações você acompanha em uma hora.
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Boa tarde, ouvintes. Sergei Prokofiev foi um dos compositores do século XX que escreveram diversas obras para crianças. Uma delas é Fogueira de Inverno, composta entre 1949 e 1950, quando o compositor já estava muito doente. Essa música descreve a viagem de trem de um grupo de crianças para o interior do país, onde é montada uma fogueira à noite no meio da neve e retorno no dia seguinte. Abrimos o Tarde Cultura de hoje com Fogueira de Inverno, Opus 122, de Sergei Prokofiev, com a Nylando Orchestra, regida por Ronald Corp.

Iniciamos o programa de hoje com Fogueira de Inverno, Opus 122, do russo Sergei Prokofiev, com a New London Orchestra, regida por Ronald Corp. E agora de Leopold Mozart, Sinfonia dos Brinquedos. Os movimentos são Allegro Minuetto, Finale Allegro. Interpretação da Orquestra de Câmara Jean-François Paillard.

Com a Orquestra de Câmara Jean-François Paillard, ouvimos de Leopold Mozart a Sinfonia dos Brinquedos. De Laurindo de Almeida teremos História do Luar, com Sharon Isben, violão, e Tiago de Melo, percussão.

História do Luar, de Laurindo de Almeida, com Sharon Isben, violão, e Tiago de Melo, percussão. De Heitor Villa-Lobos, teremos o quinteto em forma de choros, com o quinteto Zéfiros.

Quinteto em forma de choros de Heitor Villa-Lobos com o quinteto Zéfiros. São 14h30 em São Paulo, faremos agora um rápido intervalo. O Tarde Cultura volta em seguida.

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5: E agora o pianista Vladimir Ashkenazy toca de Liszt, Valsa Mephisto número 1S514.

Ouvimos de Carl Maria von Weber, abertura Jubileu Opus 59. A Orquestra Estatal de Dresden foi regida por Gustav Kuhn. Do britânico John Dowland, Can't Shake Excuse, com o tenor Robert Tyr, o alaudista Julian Bream e The Julian Bream Consort.

Can she excuse the John Dowland com o tenor Robert Tyr e o The Julian Bream Consort? E a seguir vamos ouvir mais uma gravação da parceria entre a TV BRICS e a Cultura FM, de Nikolai Semyonovich Golovanov, Minha Alma, Opus 5, número 1. Grande coro acadêmico, mestres de canto coral, sob regência de Lievi Kontorovich.

0: Ouvimos Minha Alma, Opus 5, número 1, de Nikolai Semyonovich Golovanov, com Lev Kantorovich à frente do grande coro acadêmico Mestres de Canto Coral. Esta foi uma parceria da Rádio Cultura FM de São Paulo e a TV BRICS. Duas e 59 em São Paulo.
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0: O ministro da Fazenda, Dario Durigan, reafirmou hoje que o governo precisa encaminhar a proposta do imposto seletivo, também chamado imposto do pecado, ao Congresso, o quanto antes para aprovação, ainda neste ano. Ele disse, no entanto, que irá propor uma transição para evitar desgaste político em ano de eleição. O tributo integra a reforma tributária e incide sobre bens e serviços prejudiciais à saúde ou ao meio ambiente, como cigarros e bebidas alcoólicas. A posse de telefone celular para uso pessoal recuou entre crianças e adolescentes de 10 a 13 anos e aumentou entre idosos na passagem de 2024 para 2025 no Brasil. Segundo dados divulgados hoje pelo IBGE, dos 8 grupos de idade detalhados na pesquisa, apenas o de 10 a 13 anos mostrou variação negativa na posse do aparelho no último ano. O percentual de crianças e adolescentes dessa faixa etária que tinha celular baixou de 56,7% em 2024 para 55% em 2025. A OMS anunciou hoje que o surto de hantavírus associado ao cruzeiro MV Rondius terminou. Ao todo, foram registrados 13 casos, incluindo 3 mortes, todas de passageiros ou integrantes da tripulação do navio. Nenhum novo caso foi notificado desde 25 de maio. Mais informações você acompanha em uma hora.
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1: Olá, amigos. Um ouvinte enviou esta mensagem. Maestro, Mozart tem um quarteto de cordas, número 6, catálogo K465, que é conhecido como Quarteto das Dissonâncias. Mas eu não percebo dissonância nenhuma. Qual a razão para este nome? Caro ouvinte, o apelido Quarteto das Dissonâncias, dado ao quarteto de cordas em Dó maior, K465 de Mozart, refere-se especificamente aos primeiros 22 compassos do primeiro movimento.

Na época em que foi composto, em 1785, este trecho continha um encadeamento de acordes considerado chocante, extremamente dissonante. Para nós, tão acostumados com sonoridades brutais como as que ouvimos na Sagração da Primavera de Stravinsky, por exemplo, este trecho de Mozart não parece nada dissonante. Mas pode acreditar, caro ouvinte, na época ele chocou muita gente. O que nós, ouvintes de hoje, percebemos é uma atmosfera misteriosa, sombria. Após espalhar esta névoa de tensões e dissonâncias ao longo de 22 compassos, a música subitamente encontra o seu caminho. A introdução lenta se desfaz e dá lugar ao allegro, uma sessão solar, enérgica, perfeitamente consonante e totalmente clássica.

0: Este início é uma metáfora musical da ordem que emerge do caos. A recepção inicial à obra demonstra quão avançado Mozart estava em relação ao seu tempo. O editor de partituras da época chegou a devolver os manuscritos ao compositor, por acreditar que os copistas tinham cometido vários erros. Críticos contemporâneos apelidaram a introdução de bárbara, execrável, demasiadamente temperada. Apesar do estranhamento inicial do público, o compositor Joseph Haydn, a quem a obra foi dedicada junto com outros 5 quartetos, compreendeu o feito imediatamente e declarou: "Se Mozart escreveu isso, é porque tinha alguma intenção." É isso aí. Espero ter respondido. Um grande abraço e até o próximo programa.
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3: De Jerome Kern, com letra de Oscar Hammerstein II e Otto Harbach, Smoke Gets in Your Eyes e All the Things You Are. A cantora Roberta Gambarini é acompanhada ao piano por Tamin Handelman, John Clayton contrabaixo e Willie Jones bateria.

smoke gets in your eyes e all the things you wore, de Jerome Kern, com a cantora Roberta Gambarini, que foi acompanhada ao piano por Tamir Handelman, no contrabaixo John Clayton e na bateria Willie Jones. Em seguida, do britânico Arnold Bax, Morning Song, Maytime in Sussex, piano Margaret Fingerhut,

Ouvimos de Arnold Bax, Morning Song Maytime in Sussex, Margaret Fingerhurt, piano, e a Filarmônica de Londres, regida por Bryden Thompson. De Igor Stravinsky, 8 miniaturas instrumentais, movimentos andantino, vivace, lento, allegretto, moderato alla breve, tempo de marcha, allarghetto e tempo de tango. Pierre Boulez rege o ensemble intercontemporain.

8 miniaturas instrumentais de Igor Stravinsky com o ensemble Enter Contemporain, sob direção de Pierre Boulez. São 3:30 em São Paulo e este é o horário do nosso intervalo.

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4: Tarde Cultura apresenta em seguida de Maurice Ravel, Le Tombeau de Couperin. Movimentos Prelúdio, Forlaine, Minuet, Rigaudon. Claire Désert ao piano, acompanhado pelo Quinteto Morraquês.

Ouvimos Le Tombeau de Couperin, de Maurice Ravel, com o quinteto Morangues e ao piano Clair Désert. De Chico Buarque e Tom Jobim, Piano na Mangueira. Hamilton de Holanda Bandolim, Stefano Bolani Piano, Guto Virti Contrabaixo e Tiago da Serrinha Percussão.

Piano na Mangueira, de Chico Buarque e Tom Jobim, com Hamilton de Holanda no bandolim, Stefano Bolani no piano, Guto Verti no contrabaixo e Tiago da Serrinha na percussão. De Claude Debussy, dos Prelúdios, livro 2, o de número 7, La Terrasse des Audiences de Claire de Lune. Ao piano, Arturo Benedetti Michelangeli.

0: Ouvimos dos Prelúdios, livro 2, de Claude Debussy, o de número 7, La Terrasse des Audiences, de Clair de Lune, ao piano Arturo Benedetti Michelangeli. Em São Paulo, 3h58.
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0: O presidente Lula sancionou hoje uma lei que cria medidas de proteção e acolhimento para trabalhadores resgatados de condição análoga à escravidão. A norma estabelece ações voltadas principalmente para trabalhadores domésticos e altera o Código Penal, a Lei Maria da Penha e outras normas relacionadas à proteção trabalhista. Entre as medidas previstas, aqueles que forem resgatados terão prioridade para receber benefícios do Bolsa Família, desde que atendam aos critérios de elegibilidade do programa. O governo de São Paulo inaugurou nesta quinta-feira 6 estações da linha 6 Laranja, que começou a ser construída há quase 18 anos. O novo trecho ainda não terá conexão direta com a linha 7 Rubi. O governo paulista ainda não deu prazo para a entrega da conexão subterrânea entre as linhas, mas até o fim de 2027 promete entregar todas as 15 estações desse trecho. O governo do Peru declarou hoje estado de emergência em 796 distritos por causa do risco iminente de fortes chuvas associadas ao fenômeno climático El Niño. Isso equivale a cerca de 40% do total do país. A medida, com duração de 60 dias, permite ao governo adotar ações e medidas extraordinárias para reduzir o risco considerado muito alto enfrentado pelas regiões afetadas. Outras informações em uma hora.
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6: Do compositor Umberto Giordano, da ópera Fedora, Amor ti vieta. O tenor Jonas Kaufmann é acompanhado pela Orquestra da Academia Nacional de Santa Cecília, regida por Antonio Papano.

Da opera Fedora di Umberto Giordano ouvimos Amor ti Vieta. O tenor Jonas Kaufmann foi acompanhado pela Orquestra da Academia Nacional de Santa Cecília, dirigida por Antonio Pappano. De Wolfgang Amadeus Mozart, Sinfonia número 29 em Lá Maior, índice Köchel 201. Movimentos: Allegro moderato, andante, minueto, allegro com spirito. Interpretação da Orquestra de Câmara Orfeus.

Esta foi a Sinfonia número 29 em Lá Maior, catálogo Köchel 201, de Mozart, com a Orquestra de Câmara Orfeus. E com a mesma orquestra, ouviremos de Pablo Ziegler, Milonga en el Viento.

Esta foi a Milonga em El Viento, de Pablo Ziegler, com a Orquestra de Câmara Orfeus e o autor ao piano. De Charles Griffiths, poema para flauta e orquestra. A solista Sharon Bezali é acompanhada pela orquestra residente de Haia, regida por Neme Yerby.

do compositor Charles Griffiths, poema para flauta e orquestra. A solista Sharon Bezalel foi acompanhada pela orquestra residente de Haia, sob a batuta de Neme Yerve. E agora de André Previn, Chocolat Apricot, com Itzhak Perlman, violino, o autor. Ao piano, Jim Hall, violão, Red Mitchell, contrabaixo e Charlie Mann, bateria.

Ouvimos Chocolate Apricot de André Previn, com o autor ao piano, Itzhak Perlman violino, Jim Hall violão, Red Mitchell contrabaixo e Shelly Manne bateria. Encerrando esta audição de George Gershwin, Our Love is Here to Stay, com o violinista Joshua Bell e a Sinfônica de Londres, regida por John Williams.

0: Encerrando o Tarde Cultura de hoje, ouvimos de George Gershwin Our Love is Here to Stay, com o violinista Joshua Bell e a Sinfônica de Londres, regida por John Williams. Este programa teve seleção musical e produção de Viviana Murila e operação de áudio de Amaury Santos. 4h54 em São Paulo.
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0: A Agência Nacional de Energia Elétrica aprovou o reajuste anual das tarifas da Enel São Paulo. O aumento médio será de 10,18% e passa a valer neste sábado. Para os consumidores atendidos em baixa tensão, categoria que inclui residências, comércios e pequenas indústrias, o reajuste será de 8,97%. O Ministério da Fazenda deverá aumentar a previsão oficial para a inflação deste ano. Foi o que disse hoje a secretária de Política Econômica da pasta, Débora Freire. A expectativa é de que os preços subam mais do que o estimado em maio, quando a projeção era de 4,5%, principalmente por causa dos efeitos do fenômeno climático El Niño. A Rússia lançou um ataque de 11 horas de duração na madrugada de hoje contra Kiev, a capital da Ucrânia, com mísseis balísticos de cruzeiro e drones. O bombardeio deixou ao menos 20 mortos e 90 feridos. Segundo a Força Aérea Ucraniana, Moscou lançou 74 mísseis e 496 drones no total. Outras informações você acompanha em uma hora no programa De Volta para Casa.
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1: Em programa anterior, eu mostrei a vocês obras gravadas pela União Europeia de Radiodifusão, algo exclusivo aqui da Rádio Cultura. Pois hoje, mais uma vez, vamos apresentar composições da mesma origem. Uma gravação da Orquestra Nacional da Lituânia, país muito próspero, aliás, ali ao lado da Polônia e da Bielorrússia, e profundamente musical. Inicialmente, vamos trazer uma obra pouco executada, mas muito bela. O Concerto para Violino e Orquestra, de Robert Schumann. Grande compositor de obras para piano, quando recebeu a visita excepcional do violinista húngaro Józef Joachim, resolveu escrever um concerto para violino. Aliás, semelhante ao que ocorreu com Brahms quando conheceu esse grande violinista húngaro. Concerto de Schumann para violino e orquestra com a Sinfônica Estatal da Lituânia. Violinista Dmitri Udovichenko.

Orquestra Sinfônica Estatal da Lituânia e o violinista Dmitri Ivotchenko, tocando o concerto de Schumann para violino e orquestra. Outra figura que faz parte daquele início de romantismo maravilhoso centro-europeu foi a do austríaco Franz Schubert. Era menino prodígio e menino cantor do coral de crianças da igreja de Santo Estevão, de Viena. Logo iniciou a vida musical tocando piano e, como pianista, também se preocupou em escrever para a orquestra. A oitava sinfonia de Schubert é tida como a última e inacabada, mas certa vez Schumann foi a Viena e visitou os manuscritos de Schubert e encontrou escrita uma sinfonia antes da oitava. Ela foi chamada de A Grande e nós vamos mostrar agora a vocês dois movimentos dessa maravilhosa sinfonia. Com a Orquestra Sinfônica Estatal da Lituânia, Sinfonia A Grande de Schubert.

0: Vocês ouviram dois movimentos da Sinfonia número 9 de Franz Schubert. Estas gravações foram disponibilizadas com exclusividade à Rádio Cultura FM de São Paulo pela União Europeia de Radiodifusão e foram realizadas ao vivo em janeiro de 2026 na sala de concertos da Sinfônica Lituana de Vilnius. Schubert era muito amigo da princesa Leopoldina, aquela que assinou a independência do Brasil, como vocês sabem, e tocava piano a quatro mãos com ela. Infelizmente, apesar de todo o seu talento e vida musical intensa, Schubert faleceu aos 31 anos de sífilis. Parece que a natureza, porém, sabia o que estava fazendo. Fizeram uma vez uma conta de uma pessoa apenas copiando a música de Schubert e levar vida absolutamente natural. Seria impossível, no tempo de vida normal, apenas copiar todas as 600 obras de Franz Schubert.
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1: Seis horas em São Paulo.
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1: Começo de noite de quinta-feira, hoje é dia 2 de julho de 2026. Boa noite. Está no ar mais um De Volta para Casa, juntos até às 7, com as principais informações do dia, prestação de serviço e a nossa música instrumental brasileira. Para abrir o programa de hoje, Paulo Sérgio Santos Trio, dele, Samba da Lua.

Lua de Paulo Sérgio Santos com o Paulo Sérgio Santos Trio. São 6h05. O presidente do Senado, Davi Alcolumbre, decidiu manter parada a PEC do fim da escala 6x1 e avisou a pelo menos dois aliados que não deve votá-la antes da eleição. Ele se queixa do tratamento recebido do governo e tem feito gestos à oposição. Alcolumbre aguarda, segundo aliados, uma conversa com o presidente Lula. E os dois não se falam, pelo menos pessoalmente, desde que o Senado rejeitou a indicação do advogado-geral da União, Jorge Messias, para vaga lá no STF. O recesso parlamentar começa daqui a 2 semanas, em 17 de julho, e os senadores foram informados de que nenhuma decisão sobre a PEC deverá ser tomada até lá. Durante o período eleitoral, de agosto a outubro, só devem ocorrer as sessões virtuais, sem a inclusão de temas polêmicos. Além da PEC do fim das 6x1, o presidente do Senado travou também outros projetos do governo, como a PEC da segurança pública, o marco legal de minerais críticos, a política de estímulos à instalação de data center e a medida provisória que acaba com a taxa das blusinhas. O senador Flávio Bolsonaro enviou um documento ao escritório de representante comercial dos Estados Unidos, no qual diz que a confirmação do tarifaço de 25% proposto pelo órgão daria ao governo Lula uma vitória política. Com base nesse argumento, o senador pediu que suspenda a aplicação das sobretaxas ao país até pelo menos a realização das eleições. O texto de Flávio também cita a classificação do Banco Master como a maior fraude financeira da história, mas omite as ligações dele com Daniel Vorkaro, ex-dono da instituição. O anúncio das novas tarifas já foi explorado contra Flávio pelo presidente Lula, que tem adotado o mote da soberania nacional. Ele que também tem se colocado como defensor, né? Ele, presidente Lula, né? Defensor do PIX, um dos alvos desta investigação. A propósito, agora há pouco saiu a notícia de que o presidente Lula criticou o pedido feito pelo senador Flávio Bolsonaro aos Estados Unidos para que a aplicação das tarifas seja adiada para depois das eleições. Numa rede social, Lula disse que não há justificativas para a imposição de novas taxas sobre as exportações brasileiras pelos americanos, nem antes, nem depois das eleições presidenciais. Às 6h07, seguimos com o Zimbo Trio, música de Ivan Lins com Ronaldo Monteiro de Souza. Madalena.

Madalena, de Ivan Lins e Ronaldo Monteiro de Souza, com o Zimbo Trio. 6h11, atenção ao alerta. A Secretaria de Segurança Pública de São Paulo lançou um alerta para que você, ouvinte, você, cidadão, preste atenção em um novo golpe em que criminosos vêm tentando aplicar em nome da pasta. Segundo a Secretaria, os golpistas usam o nome e endereço da Secretaria de Segurança Pública para conseguir dados pessoais dos cidadãos a fim de abrir contas em bancos, contratar financiamentos, realizar compras e outros tipos de fraudes. Esse crime se dá por meio de falsas ligações ou mensagens que intimam os munícipes a prestar depoimento sobre um caso que não existe. Uma suposta utilização indevida de dados para obter cartões de crédito em instituições financeiras. A recomendação é que quem receber uma ligação como essa deve registrar um boletim de ocorrência informando como tudo aconteceu com a maior precisão possível, dados como o número do telefone que fez a ligação, o horário, a duração da conversa, que tipos de dados foram pedidos e qual a motivação. Ainda de acordo com a pasta, os dados pessoais não devem ser fornecidos em hipótese alguma. A Urbia deve encerrar o contrato de concessão por 30 anos do Parque Estadual da Cantareira e também do Parque Estadual Alberto Lofgren, o Horto Florestal e as áreas ali do entorno. Esses espaços ficam na zona norte de São Paulo, também em Mairiporã, região metropolitana, e o possível rompimento foi confirmado à Folha de São Paulo pelo secretário estadual de Parcerias e Investimentos, Rafael Benini. A insatisfação da concessionária com os resultados não é de agora. Em setembro de 2024, por exemplo, teve um pedido de reequilíbrio econômico-financeiro do contrato negado pela Arcesp. O argumento apresentado pela Urbia à época foi a necessidade de romper, ou melhor, de recompor, a frustração das expectativas em relação à demanda de visitação e aos custos operacionais. Esperavam que mais gente fosse ao parque, mas nem tanta gente como eles esperavam apareceu. Já a agência considerou que os riscos de concessão estão previstos no contrato. Desde que assumiu os espaços em 2022, a concessionária recebe críticas de parte do público. E a principal insatisfação envolve o valor dos ingressos do Parque da Cantareira. A entrada hoje custa de 30, que é a meia, a R$ 60. 6h14, vamos seguir com mais música. Stone Flower, do Tom Jobim, com arranjos de Charlie Bird, que toca essa acompanhado de Laurindo Almeida e Grupo.

Laurindo Almeida, Charlie Bird e Grupo, de Tom Jobim, Stone Flower. 6h19 agora. A Receita Federal abre às 9 da manhã da próxima quarta-feira a consulta a um lote especial de restituição automática do imposto de renda. Isso é para pessoa física. Ele ficou conhecido como cashback. O pagamento será feito em 15 de julho, diretamente na conta vinculada à chave Pix do CPF do contribuinte. Esse lote ele é destinado às pessoas que não estavam obrigadas a entregar a declaração do imposto de renda e por isso não declararam. Só que tiveram retido o imposto na fonte durante o ano de 2024. Então, elas têm direito à restituição. Segundo a Receita, cerca de 4 milhões de contribuintes devem ser beneficiados nessa etapa com a liberação de cerca de 500 milhões de reais em restituição. E o valor da devolução é limitado a R$ 1.000 por

contribuinte. Aproveito para contar também que a Agência Nacional de Energia Elétrica aprovou o reajuste anual das tarifas da Enel São Paulo. Prepare o seu bolso. O aumento médio será de 10,18% e passa a valer já neste sábado. Para os consumidores atendidos em baixa tensão, que inclui as residências, o comércio, pequenas indústrias, o reajuste é de 8,97%. Já para os clientes ligados à alta tensão, como as indústrias de grande porte, também as grandes empresas, o aumento será de 15%. Segundo a ANEEL, o reajuste será aplicado na próxima fatura dos quase 9 milhões de clientes atendidos pela Enel em 24 municípios da região metropolitana de São Paulo. São 6h21, seguimos com a Jasmine's Big Band, tocando de G. Cortes, Frevo in Changes.

0: Você acabou de ouvir Frevo in Changes, música de G. Cortes com a Jasmine's Big Band. Tá na hora de Jornal da Cultura com a Rita Lisauskas. Tá por aqui, Rita, você tá bem? Boa noite.
1: Boa noite, tudo bem?
0: Tudo em ordem. Flávio Bolsonaro entrou em contato de novo com o governo americano para falar sobre o tarifaço.
1: Pois é, o governo brasileiro, né, o governo oficial, apresentou nessa quinta-feira uma resposta àquela investigação comercial aberta pelos Estados Unidos, aquela da seção 301, contestou ali oficialmente os principais argumentos que embasam, né, essa proposta do tarifaço sobre os produtos brasileiros. Afirma que o PIX não favorece empresas nacionais, nem prejudica concorrentes estrangeiros, entre outras coisas. Só que, paralelamente a isso, é isso que você falou, vieram a público documentos enviados pelo senador Flávio Bolsonaro ao governo americano. Nele, o parlamentar defende que o Brasil busque um acordo de livre comércio com os Estados Unidos, praticamente saia do Mercosul, adote medidas como a redução de tributos sobre empresas de cartões de crédito, a eliminação da tarifa sobre...

0: sobre o etanol, ou seja, faz propostas ali para os Estados Unidos, sendo que ele não é presidente, ele é apenas um candidato, né? Então a gente vai tentar entender o que ele faz quando ele sinaliza dessa forma para o governo norte-americano, né? Ele está falando assim, olha, eu vou fazer tudo isso aqui por vocês, me ajude, né? Enfim, A gente vai estar com a professora de Relações Internacionais da ESPM, a Denilde Holzhacker, e é isso que eu vou perguntar para ela, como é que ela vê isso. Só que nisso, o presidente Lula, obviamente, foi agora há pouco às redes sociais, ao X, e acusou Jair e Flávio Bolsonaro de atuarem contra os interesses nacionais, né, ao buscar essa interlocução com o governo Donald Trump, e chamou a família de traidores da pátria e disse que a família Bolsonaro pratica entreguismo por, segundo ele, incentivar ali uma pressão externa sobre o Brasil.
1: Chama atenção o fato de que nesse contato com o governo americano ele fala, segura isso pelo menos até as eleições, porque do jeito que está beneficiando. Aí depois das eleições tudo bem.
0: Exatamente. Então assim, ele nem contesta a validade ou não do tarifaço. Ele só fala assim, olha, vai ajudar o Lula? Então dá uma segurada e depois no meu governo aí você tarifa. Né? Então é algo muito sério, né? Muito, muito grande que aconteceu hoje e, obviamente, a gente vai abrir o Jornal da Cultura falando sobre isso. A gente vai falar também da novela da 6x1 no Senado, falamos um pouquinho ontem.
1: Achamos que ia para frente, parece que vai ficar parada de novo.
0: Pois é, ontem o presidente do Senado, Davi Alcolumbre, ele falou até sobre, falou até contra o período de transição. Ele falou assim, numa reunião com as centrais sindicais, para que precisa desse período de transição?
1: Que comece a vigorar imediatamente.
0: Exatamente, só que isso não significa que ele botou para andar, nem significa que ele vá botar para andar. E é curioso, porque esse período de transição foi justamente o mecanismo encontrado pela Câmara para reduzir a resistência do setor produtivo, porque é uma grande mudança. Você precisa de um período ali mínimo de transição para que os diferentes setores produtivos que têm diferentes dificuldades e desafios, né, se coloquem.
1: Possam se adaptar.
0: A gente também vai tentar, né, ler um pouquinho. Ontem a gente já começou com o Sakamoto, a gente vai estar com o doutor em ciência política, o economista, o Ricardo Senes. Também vamos falar da guerra Rússia e Ucrânia, que tem piorado bastante. E temos ali todo esse noticiário internacional que também está bem pesado. Tudo isso no Jornal da Cultura às 9.
1: Bom jornal para você e até amanhã, então.
0: Até lá.
1: Por aqui seguimos com Zé Luiz Maia, Marco Ribas, Zé Carlos Bigorna, Itamara Sierra e Márcio Bahia. Eles tocam Galopando.

0: Galopando de Luizão Maia, Marco Ribas, com arranjos do Zé Carlos Bigorna, eles que tocaram essa com o Itamar Assieri e o Márcio Bahia. 6h32, parada para um rápido intervalo. A gente volta já já.
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0: 6h33, retomo De Volta para Casa. Acabei de ver aqui no trânsito na CET, são 558 quilômetros de vias congestionadas nesse momento. Informações da Companhia de Engenharia de Tráfego. O governo do Peru declarou estado de emergência em 796 distritos, ou quase 40% do total do país, por conta do risco iminente das fortes chuvas associadas ao El Niño. A medida, com duração de 60 dias, permite ao governo adotar ações e medidas extraordinárias para reduzir o risco considerado muito alto enfrentado pelas regiões afetadas. O estado de emergência, estabelecido por um decreto assinado pelo presidente em fim de mandato José Maria Balcazar, abrange regiões como Lima, Cusco e Arequipa. Vamos falar do tempo por aqui. Tivemos uma tarde ensolarada na capital, com termômetros na casa dos 26 graus. Já é evidente o aumento da nebulosidade, mas não há previsão de chuva para essa noite, não. Amanhã o tempo vai mudar um pouquinho, no fim do dia, por causa da passagem rápida de uma frente fria bem afastada da costa de São Paulo e com fraca atividade chuvosa. O dia vai começar com sol entre nuvens, termômetros na casa dos 16 graus, só que a mínima será registrada no período da noite, com previsão de 12 graus. E a máxima durante a tarde chega ali nos 20. O dia termina com probabilidade de chuviscos entre o fim da tarde e o período.

Você acabou de ouvir um De Volta para Casa, Edu Negrão e banda tocando dele, Vem Ver. São 6h39 agora. A Rússia lançou um ataque de 11 horas de duração contra Kiev, na capital da Ucrânia, na madrugada desta quinta-feira. Moscou lançou 74 mísseis e 496 drones, segundo a Força Aérea Ucraniana. O bombardeio deixou pelo menos 20 mortos e 90 feridos. Esse ataque massivo causou a maior destruição já registrada nesse ano na capital ucraniana e foi o mais mortal desde maio, quando 24 pessoas morreram num bombardeio que desmoronou um prédio

de apartamentos. O diretor da Organização Mundial da Saúde declarou nesta quinta-feira que o surto de hantavírus no navio de cruzeiros MV Hondius, que gera o alarme internacional, chegou ao fim. A última pessoa que estava a bordo foi liberada da quarentena. 13 casos foram vinculados ao navio de cruzeiro que partiu do extremo sul da Argentina, incluindo 3 mortes. No total, mais de 650 contatos foram identificados, monitorados pelas autoridades de saúde em 33 países e territórios. É hora de ouvir Renato Greenberg. Do Caetano Veloso, ele toca Sampa.

Eles terão de sair da estação Água Branca, atravessar a rua e entrar na estação que tem o mesmo nome lá na linha Rubi. A gestão estadual ainda não deu um prazo para a entrega da conexão subterrânea entre as duas linhas, só que, segundo consta, até o fim de 2027, o governo promete entregar todas as 15 estações desse trecho da linha, que será operado pela concessionária Linha Uni, formada pelas empresas Acciona, Stoa e Société Générale. A linha 6 Laranja começará a funcionar para os passageiros nesta sexta, em 6 das 15 estações previstas. Nesse primeiro momento, entra em funcionamento a João Paulo I, Freguesia do Ó, Santa Marina, Água Branca, Sesc Pompeia e Perdizes. A operação inicialmente será de segunda a sexta, das 10 da manhã às 3 da tarde, exceto em feriados e sem cobrança de tarifa. E será uma operação assistida, com dois trens circulando em sistema de ida e volta. O tempo estimado de viagem será de aproximadamente 20 minutos. O uso de internet atingiu 90,5% da população brasileira com 10 anos ou mais em 2025. É o que indica uma pesquisa nacional por amostra de domicílios contínua, que foi publicada hoje pelo IBGE. É a PNAD contínua. Na prática, 168 milhões e 700 mil pessoas usam a internet no Brasil, com base no acesso feito nos 90 dias anteriores às entrevistas. É uma nova alta no índice, que alcançou 89% da população em 2024, então 90,5% contra 89%. Os principais usos da internet incluem fazer chamada de voz ou vídeo, trocar mensagens de texto, voz ou imagens, assistir vídeos, usar redes sociais e ouvir música, rádio ou podcasts, nesta ordem. A pesquisa constatou que a posse de telefone celular para uso pessoal recuou entre crianças e adolescentes de 10 a 13 anos e aumentou entre idosos na passagem de 2024 para 2025 aqui no Brasil. O percentual de crianças e adolescentes dessa faixa etária que tinham celular baixou de 56,7% em 2024 para 55,2% no ano passado, uma queda de 1,5%. Já entre os idosos, o percentual de posse de aparelho subiu de 78,3% para 80,3%. 6h47. Música de Suomi Júnior agora. Com ele, Bebê Kramer e Teco Cardoso. Jurupari.

0: Teco Cardoso, Bebê Kramer e Suami Júnior tocando Dele Suami, Jurupari. 6h51, a Cinemateca Brasileira apresenta a partir de hoje a mostra Cinema Brasileiro no Século XXI. A seleção reúne 23 títulos lançados entre 2001 e 2020, incluindo sucessos como Cidade de Deus, Que Horas Ela Volta e Hoje Eu Quero Voltar Sozinho. A programação fica em cartaz até dia 18, com entrada gratuita e distribuição de ingressos sempre uma hora antes de cada sessão. A mostra será acompanhada por um curso sobre cinema produzido no país no período. Todas as aulas presenciais também serão transmitidas ao vivo pelo YouTube, sem necessidade de inscrição prévia. E a edição de número 56 do Festival de Inverno de Campos do Jordão começa no próximo sábado. A Orquestra Sinfônica do Estado de São Paulo faz o concerto de abertura sob regência do maestro Thierry Fischer. A apresentação tem início à 1 da tarde, lá no Parque Capivari, um dos 6 palcos do Festival de Campos. Como em anos anteriores, a capital paulista também receberá atrações na Sala São Paulo. Em entrevista à repórter Cirlei Ribeiro, o diretor artístico do festival, maestro Roberto Mintiuk, trouxe os detalhes da programação.
1: O festival esse ano ele ganha uma montagem da flauta mágica de Mozart. Então a ópera está de volta ao Festival de Campos do Jordão com um grande elenco, com direção cênica de Pablo Maritano, com solistas como Stephen Bronk, como Zarastro, Carla Domingues, a Rainha da Noite, Isabella Luke, que é Pamina. Então nós estamos muito felizes, a orquestra excelente, o coro. E nós também teremos a abertura oficial pela OSESP, num programa maravilhoso que se inicia com a abertura do Festival Acadêmico de Johannes Brahms e se conclui com a Sinfonia Italiana de Mendelssohn. Aliás, nós vamos fazer esse ano uma imersão em Johannes Brahms, que é um dos maiores compositores, é um dos compositores mais queridos dos músicos e do público. E fora isso, inúmeras atrações, também atrações que reunirão música popular brasileira, bandas sinfônicas que vêm de todo o estado. Nós temos professores oriundos de muitos países europeus, temos alunos também que vêm de países como Paraguai, Argentina, Áustria. Então nós somos muito felizes porque Campos do Jordão é sempre essa festa da música que reúne grandes talentos, também com músicos que estão entre os mais famosos e os melhores, tanto do Brasil como internacionais.
0: O maestro Roberto Mintiuk lembra que o Festival de Inverno de Campos do Jordão vai até dia 2 de agosto, com mais de 80 apresentações gratuitas em Campos do Jordão e em São Paulo. A programação completa está disponível no site festivalcamposdojordão.org.br. Para terminar o programa de hoje, Ivan Vilela na viola caipira, de Mário de Andrade, Ari Kerner e arranjos dele, Ivan, viola quebrada.

0: Viola Quebrada de Mário de Andrade e Eric Kerner, com arranjos e interpretação do Ivan Vilela, fechando o nosso De Volta de hoje. Programa que tem a produção da Gabriela Paques, apoio de produção de Gabriel D'Ângelo, seleção musical Eduardo Weber, mesa de som Armandino Corbal, trabalhos técnicos Wagner Freitas. Eu, Gilson Monteiro, deixo aqui o meu muito obrigado. O desejo de uma linda noite, um perfeito descanso e que a gente encontre-se novamente amanhã. Às 6 da tarde. Até lá, somos cultura.
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1: Olá, amigos! No início do século XIX, surge o romantismo na música. Beethoven teve um papel fundamental na música instrumental. E, além disso, não podemos nos esquecer de que ele foi fortemente influenciado pela ópera francesa. Esta, por sua vez, foi igualmente influenciada por compositores italianos que radicaram-se em Paris, como Gaspare Spontini e Luigi Cherubini. Aliás, o próprio Beethoven declarou certa vez que, na opinião dele, Cherubini era o maior compositor de seu tempo. Pois bem, o nascimento do romantismo está, então, embrenhado numa hegemonia musical desses três países, França, Itália e Alemanha. Contudo, não faltava muito para que diversas outras nações europeias começassem a fazer parte deste jogo. E este será o assunto do programa de hoje. Bem-vindos a mais um Encontro com o Maestro. A expansão do movimento romântico musical pela Europa acabou se desdobrando no que chamamos de escola nacionalista. Um dos primeiros a contribuir para ela foi o polonês Frédéric Chopin. Chopin deixou seu país muito jovem para fugir de turbulências sociais e políticas, bem como para poder desenvolver seu imenso talento num grande centro musical. Depois de uma breve passagem por Viena, radicou-se na França. E sempre sofreu a nostalgia de sua terra, que nunca mais veria. Isso se refletiu em muitas de suas obras, dentre as quais as mais conhecidas são as Poloneses e as Mazurcas.

Acabamos de ouvir de Frédéric Chopin, Mazurka, Opus 7, número 4. A execução foi do pianista brasileiro Antônio Barbosa. E veja só, caro ouvinte, Chopin nasceu em 1810. Durante sua infância e adolescência, o que havia de mais moderno e vanguardista no repertório pianístico eram as obras de Beethoven e Muzio Clementi. Espanta como, bem pouco tempo após a morte desses dois compositores, Chopin já estava criando peças para piano muito diferentes, e o sabor polonês já estava lá. Por isso, Chopin é considerado um dos primeiros, se não o primeiro, compositor nacionalista europeu. Ele talvez só perca em pioneirismo para o russo Mikhail Glinka, que nasceu 6 anos antes, em 1804. Glinka estudou na Itália e na Alemanha, e foi o primeiro compositor russo a escrever uma ópera com elementos de música folclórica de seu país e com um libreto cujo personagem principal era um camponês russo. Estou falando da ópera Uma Vida pelo Czar. E Glinka também é muito conhecido por uma pequena peça sinfônica chamada Kamarinskaya, que se tornou um marco na música nacionalista da Rússia. Nessa peça, Glinka não apenas usa a matéria-prima de seu país, mas também renega o princípio do desenvolvimento temático desenvolvido pelos compositores.

compositores germânicos. Glinka prefere repetir os temas de diversos modos, trabalhando com diferentes timbres e texturas sonoras. E é muito fácil observarmos essa ênfase nas repetições. Vamos então ouvir esta obra, Kamarinskaya, com a Orquestra Sinfônica da Rádio Eslovaca de Bratislava, dirigida pelo maestro Antony Bramal.

Ouvimos de Mikhail Glinka a Fantasia Sinfônica Kamarinskaya, com a Orquestra Sinfônica da Rádio Eslovaca, de Bratislava, dirigida pelo maestro Antony Bramal. Na geração que se seguiu a de Chopin e de Glinka, foi a vez da região que hoje faz parte da República Tcheca entrar para o movimento nacionalista europeu. Isso se deu graças ao compositor Bedřich Smetana, que viveu entre 1824 e 1884. Veja só, caro ouvinte, como certos fatos daquela época na Europa podem parecer surpreendentes para nós brasileiros, fatos que fazem ressaltar a importância dos movimentos nacionalistas que se disseminaram pela Europa à época. Pois bem, Smetana nasceu numa cidade no interior da atual República Tcheca, entre as regiões da Boêmia e da Morávia. Naquela época, a tal cidade fazia parte do Império Austro-Húngaro. A língua alemã era a língua oficial do país, de modo que o pai do jovem Bedřich alfabetizou seu filho em alemão. Em 1863, com quase 40 anos de idade, Bedřich decidiu engajar-se no movimento nacionalista tcheco, compondo uma ópera dentro do espírito nacional. E para isso, vejam vocês, ele foi estudar a língua da sua própria terra, que não sabia falar nem escrever corretamente. Desse esforço surgiu em 1863 a ópera Os Brandemburgueses na Boêmia. A trama é baseada em eventos da história tcheca e o libreto é em tcheco. Mas aqui, Smetana ainda não usa elementos da música folclórica da sua terra. Isso só viria a acontecer 3 anos mais tarde, quando ele concluiu sua segunda ópera, A Noiva Vendida. Esta, sim, tornou-se um marco tanto da cultura tcheca quanto do repertório operístico internacional. Ela é executada com frequência até hoje. Vamos ouvir dela um trecho muito conhecido, A Dança dos Comediantes.

Acabamos de ouvir, de Bedřich Smetana, A Dança dos Comediantes, da ópera A Noiva Vendida. A execução foi da Orquestra Sinfônica do Norte da Inglaterra, dirigida pelo maestro Barry Wordsworth. E agora, vamos para a Noruega, terra do compositor Edvard Grieg. Grieg nasceu numa geração após Smetana, em 1843, e começou a estudar piano com 6 anos de idade. Aos 15, mudou-se para a cidade de Leipzig, na Alemanha, onde continuou seus estudos e completou sua educação musical, frequentando os inúmeros concertos e recitais que ocorriam na cidade. De volta a seu país, manteve as atividades de pianista e compositor. Produziu uma grande quantidade de peças para piano e canções inspiradas no folclore da Noruega. Mas foi aos 45 anos de idade apenas, em 1848, que ele obteve seu maior sucesso com o concerto para piano. A obra deixou de ser assim apenas, entre aspas, uma curiosidade nacionalista de um país frio e distante, para se universalizar e tornar-se obra obrigatória do repertório de pianistas do mundo todo.

Vamos então ouvir agora o seu terceiro movimento, Allegro Marcato, justamente o que tem o sabor folclórico mais acentuado. A execução será do pianista Garrick Ohlsson, acompanhado pela Academy of St. Martin in the Fields, dirigida pelo maestro Neville Marriner.

Nós ouvimos o terceiro movimento, Allegro Marcato, do Concerto para Piano e Orquestra do compositor norueguês Edvard Grieg, com o pianista Garrick Ohlsson, acompanhado pela Academy of St. Martin in the Fields, dirigida pelo maestro Neville Mariner. E agora, caro ouvinte, vamos a um assunto muito, muito interessante. Como Edvard Grieg, lá na Noruega, teve uma influência importantíssima no nascimento da música nacionalista brasileira. Isso mesmo. A história é a seguinte: Grieg havia tido uma aluna de piano por quem tinha especial afeto. Seu nome era Valborg Bang. Após estudar com Grieg, ela mudou-se para a Alemanha, a fim de continuar estudando em Berlim. Em 1893, após concluir seus estudos, voltou para a Noruega, onde por um tempo viveu na casa do ex-professor, e trazia com ela seu marido, com quem acabara de se casar. Seu nome, Alberto Nepomuceno. Nepomuceno havia nascido em Fortaleza em 1864, mudara-se para Recife com 8 anos de idade e para o Rio de Janeiro com 21 anos. Intelectual, culto, abolicionista e republicano, já com formação musical sólida, Nepomuceno passou a conviver com os mais notáveis intelectuais brasileiros. Frequentava o Clube Beethoven, que tinha como bibliotecário ninguém menos que Machado de Assis. 3 anos após sua chegada ao Rio, partiu para a Europa a fim de estudar. Viveu e estudou em Roma, Berlim e Paris. Tornou-se um exímio compositor pelos padrões europeus e conheceu muitas figuras importantíssimas da cena musical europeia, como Saint-Saëns e Debussy. Mas foi Edvard Grieg quem insistiu para que ele escrevesse música baseada na cultura brasileira. Então, em 1895, de volta ao Brasil, realizou um concerto histórico, com canções de sua autoria sobre textos em português. Recebeu uma enxurrada de críticas negativas, pois o português era considerado por muitos inadequado para o canto lírico. Essa foi apenas uma das muitas batalhas que ele enfrentou pela nacionalização da nossa música. Vamos então fazer uma pequena pausa agora para ouvir uma de suas obras, a abertura da ópera O Garatuja, em que Nepomuceno procurou usar muito da nossa música popular, como os ritmos do lundu e do maxixe.

Esta foi de Alberto Nepomuceno, a abertura da ópera O Gratuja, com a Orquestra Sinfônica do Estado de São Paulo, dirigida pelo maestro Roberto Minczuk. Os ritmos e melodias populares também estão presentes na obra pianística de Nepomuceno, como na peça que ouviremos em seguida, uma peça deliciosa. É a Galhofeira, Opus 13, número 4. A execução será de Maria Inês Guimarães.

Esta foi a Galhofeira, opus 13, número 4, do compositor Alberto Nepomuceno, que ouvimos com Maria Inês Guimarães ao piano. E já vamos para a parte final do nosso programa. Terminaremos com trechos de uma obra pioneira de Alberto Nepomuceno, a Série Brasileira. Em 1889, ainda na Europa, ele escreveu uma suíte sinfônica em quatro movimentos, de caráter totalmente nacional. Não quis usar em seu título a palavra suíte, afinal de contas, uma palavra francesa, e a substituiu por sua equivalente em português, série. Desta suíte, ouviremos os dois últimos movimentos. O batuque, que incorpora uma dança de caráter africano, chegando ao pioneirismo de usar um reco-reco em sua instrumentação. E o terceiro movimento, uma peça genial, em andamento lento, que retrata de modo maravilhoso o indolente balançar de uma rede. A execução será da Orquestra Filarmônica de Minas Gerais, dirigida pelo maestro Fábio Mechetti.

0: Acabamos de ouvir o terceiro e quarto movimentos da série brasileira de Alberto Nepomuceno, A Sesta na Rede e Batuque. A execução foi da Orquestra Filarmônica de Minas Gerais, dirigida pelo maestro Fábio Mechetti. E assim, caros ouvintes, chegamos ao final deste programa e eu espero que vocês tenham apreciado. Um grande abraço a todos e até o nosso próximo encontro.
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0: Jacques Ibert, Ariete para violão. Olga Franzen, violão.
1: Uma correspondência oficial de autoridade externa que trata da possibilidade de uma equipe de transição governamental brasileira ser colocada à disposição de outra nação.
2: Alencar Santana afirma que o documento menciona a entrega de riquezas estratégicas e de tecnologias como o PIX. Ele classifica a hipótese como traição à pátria, alerta sobre o risco de interferência externa nas eleições e defende uma postura firme na defesa dos interesses do Brasil.
1: Termina agora o Jornal Câmara dos Deputados, produzido pela Rádio Câmara, com trabalhos técnicos de Wellington Teles e apresentação de Cibele Comanetti e Márcia Aquilissardi. Uma boa noite para você.
2: Boa noite e a Voz do Brasil volta amanhã.
3: 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Boa noite.
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7: 20 horas, 1 minuto.
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9: Muito boa noite, ouvintes. No Conexão Europa, o concerto da soprano ucraniana Olha Pasynchyk, com o quarteto de cordas Equilibrium, formado por Sulamita Zlubowska e Malgorzata Malki, ao violino, Anna Novak Pokchivinska, viola, e Tomasz Pokrzywinski, ao violoncelo. Gravação ao vivo realizada em 14 de novembro de 2025, no Castelo Real, em Varsóvia, Polônia. Neste concerto, teremos uma combinação de quartetos de cordas de compositores poloneses do início do século XIX e canções de Chopin em novos arranjos de Tomasz Pokrzywinski. Esta escolha segue o princípio da diversidade que sustenta os programas de concerto da época. Movimentos selecionados dos quartetos de cordas de Józef Elsner e de Stanisław Moniuszko e das fantasias de Franciszek Lessel e de Karol Kurpinski são intercalados com as canções de Chopin, que, como um diário íntimo, refletem várias imagens de seu criador. Para começar, ouviremos o movimento Largo Allegro, do quarteto de cordas em Mi bemol, opus 8, número 2, de Josef Elsner.

Com a soprano Olha Pasichnik e o quarteto Equilibrium, ouvimos pela ordem de Josef Elsner o movimento Largo Allegro do quarteto de cordas em Mi bemol, opus 8, número 2. De Chopin, com letra de Stefan Witwicki, Primavera, opus 74, número 2. De František Lessel, Fantasia. E de Chopin, com letra de Josef Bohdan Zaleski, Meu Amado, opus 74, número 8. As composições de Chopin foram arranjadas pelo violoncelista Tomasz Pokrzywinski. Seguimos com mais uma sequência de movimentos de quartetos de cordas intercalados com Chopin, começando com o Andantino do quarteto de cordas número 1 em Ré menor, de Stanisław Moniuszko.

Ouvimos o movimento andantino do quarteto de cordas número 1 em Ré menor de Stanislav Moniuszko, a canção lituana Opus 74 número 16 de Chopin com letra de Ludwig Ouchinsky e arranjo de Tomasz Podziwiński. O movimento finale, Allegro assai, un ballo campestre e sue conseguenze, do quarteto de cordas número 1 em Ré menor de Stanislav Moniuszko. Interpretação do quarteto Equilibrium com a soprano Olga Pasichnik. E eles seguem com o movimento Rondo Allegro do quarteto de cordas em Ré menor, opus 8, número 3.

Ouvimos de Yusef Elsner o movimento Rondo Allegro do Quarteto de Cordas em Ré menor opus 8 número 3. De Chopin, com letra de Stefan Witwicki, uma Donzela Caprichosa opus 74 número 5 e o Mensageiro opus 74 número 7. Novamente de Yusef Elsner o movimento Rondo Allegro do Quarteto de Cordas em Ré menor opus 8 número 3. E de Chopin, com letra de Yusef Bohdan Zaleski, Os Amantes, opus 74, número 11. As canções de Chopin foram arranjadas por Tomasz Pokrzywinski. Interpretação da soprano Olha Pasicznik e do quarteto Equilibrium, que encerram esta apresentação com mais duas peças.

0: Acabamos de ouvir O Desejo de uma Donzela, opus 74, número 1 de Chopin, com letra de Stefan Witwicki e arranjo de Tomasz Pokrzywinski. Antes foi a vez do compositor polonês Karol Kazimierz-Kurpiński e sua Fantasia em Dó Maior, que teve os movimentos Adagio, Fuga, Andante e Presto. Interpretação da soprano Olha Pasichnik e do quarteto Equilibrium. Gravação ao vivo, realizada em 14 de novembro de 2025, no Castelo Real, em Varsóvia, Polônia. A todos os ouvintes que nos acompanharam, uma excelente noite.
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5: Quinta-feira, 2 de julho, o Jornal da Cultura começa agora com os seguintes destaques. O governo contesta a proposta de tarifaço de 25% sugerida pelo representante comercial americano e afirma que Casa Branca não tem argumentos comerciais para a aplicação das taxas. Pré-candidato do PL à presidência, Flávio Bolsonaro, diz a Donald Trump que taxação daria vitória a Lula e pede adiamento da decisão. O presidente do Senado, Davi Alcolumbre, pede estudo sobre emenda para retirar o período de transição para o fim da escala de trabalho 6x1. Em retaliação às últimas investidas da Ucrânia, a Rússia faz ataque massivo com drones contra a capital ucraniana. Bombardeio deixa mais de 20 mortos e provoca maior destruição em Kiev este ano. O Vaticano expulsa grupo de bispos ultraconservadores que defendem missas em latim e com celebrações com o padre de costas para os fiéis. Na Copa do Mundo, a Espanha atropela a Áustria e avança